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4: 93
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0: Aí neguinho, hein? 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
3: 9:35.
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0: Ludi.
1: Fala, Tiaguinho.
0: Só vem.
1: Opa, Fernanda, só um rapidinho aqui. Eu vou.
0: Só vem.
1: Só vou.

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10: 10:03.
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2: 10:35.

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8: 11.3
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1: Uma e 13.
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0: 1:51.
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0: 2:36.
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3: 4 e 1.

Bom dia pra você, é sexta-feira, hein? Eu sou o Luciano Leão e a gente tá junto por aqui, viu? Hoje, dia 12 de junho, aqui no Pé no Barro. Opa, dia dos namorados hoje, né? Já comprou aquele presente, tá namorando? Tem que comprar um presentinho, né? Fazer aquele agrado. Agora, se você não tá namorando, quem sabe não pinta alguém especial aí, ainda hoje. Seria um bom presente pra você, né? Olha, vai ter coisa boa hoje? Vai ter Anselmo e Rafael, vai ter Rick e Renner. E vamos começar matando saudade com uma de Bruna Viola.

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2: 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E com o clima cada vez mais imprevisível, ferramentas de inteligência climática estão se tornando importantes aliadas do produtor rural. Por meio de dados de satélites, estações meteorológicas e modelos de previsão, é possível antecipar mudanças no tempo e tomar decisões mais seguras sobre plantio, colheita e também o manejo. Essa tecnologia ajuda a reduzir riscos, evitar perdas e melhorar o planejamento das atividades no campo, num setor tão dependente do clima. Informação de qualidade pode fazer toda a diferença.
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3: 4:28.

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1: Aqui na Metropolitana, nosso Cebolão marcando 5 horas 1 minuto. Bom

0: dia. Hoje é sexta-feira. Hoje é dia 12 de junho, ano 2026. Está começando por aqui mais um programa Amanhecer Sertanejo aqui na sua metropolitana. Você que já levantou, já espertou, já está preparando aquele cafezinho bom, daqui a pouquinho vai para a lida para o trabalho, já conectou aqui com a gente 92.5, já sintonizou também pela internet em qualquer parte desse mundão de meu Deus. Bem-vindo, bem-vinda à nossa programação. Bom dia! Bom dia, que a sua sexta-feira seja bastante produtiva, né? Que Deus permaneça sempre, sempre ao seu lado, né? Começando por aqui ao vivo, a programação da Metropolitana é o Amanhecer Sertanejo. Vamos juntos até às 8 com muita moda boa, dicas e economia, a sua participação com a gente através aqui do 44-2020-9200. Bem-vindo à nossa programação. Agradecendo a Deus pelo dom da nossa vida, pela nossa saúde, pelo nosso trabalho, pelo alimento que nos sustenta, pelo teto que nos abriga, por tudo de bom. Graças a Deus, estamos vivos, estamos juntos. Vamos levar aí junto, né? Eu de cá, você de lá. Eu falo aqui do estúdio da Metropolitana, na Rua Paraná, em Cruzeiro do Oeste. Você aí, onde está, né? Está aí na sua casa, está no seu trabalho. Tudo de bom, hein? Para você, um grande abraço. Hoje, sexta-feira, hoje, dia 12 de junho. Hoje é dia dos namorados, né? Hoje também é dia do Correio Aéreo Nacional. Santo Onofre é o santo do dia. E você que hoje faz aniversário, parabéns, muita saúde, muita paz, hein? Que essa data se repita por muitos e muitos e muitos e muitos anos, viu? Programação inteira dedicada. Bom dia! Você que vai ficar aqui com a gente até as 8, muito obrigado. Você que vai ouvir aí um pedacinho, né? Até você sair aí para o trabalho também, muito obrigado pela sintonia, pela audiência aqui com a gente, obrigado pela companhia, né? Que a sua sexta-feira seja bem bacana e de muita saúde e de muita paz, né? Nosso zap zap 2020-9200 já tá enfileirado por aqui, né? Vamos já mandar uns alô, né? Os Ocas, bom dia, meu amigo, você tá bom? Oi, Ocas, na sintonia com a gente, quer ouvir uma moda aqui do Goiano e Paranaense? Vamos tocar já nesse bloco, viu, Ocas? Vou tocar meu Recanto, meu Paraíso, já vem na sequência aqui, ó, né? Antes tem o Dino Franco e Moraí com a participação do Pedro Benz da Estrada, né? Aquela música Flor da Lama, depois a gente vai com o meu Recanto, meu Paraíso. Valeu, Zocas, tudo de bom, amigo. Ele manda aqui, ó, que Deus abençoe, projeta uma sexta-feira, né? De muita saúde, muita paz pra nós todos, né? Valeu, Zocas. Tá participando também a Maria do Genialbos, o Milton de Nova Olímpia, João do Transporte Escolar. Valeu, João, tudo de bom, ótima sexta-feira. Obrigadão pela sintonia, já tá na rodagem, né? A Madalena de Mariduz também tá participando já. Oi, Madalena, bom dia, acorda cedo de escola, capinha do zóio aí, já prepara aquele cafezinho bom daqui a pouquinho pro trabalho, né? Quer ouvir? Seria perfeito. Rio Negro e Solimões, vamos tocar também, mandando para todos os ouvintes, manda pro Bastião, né? Valeu, Madalena de Mariduz, muito obrigado, hein? Pela audiência, pela sintonia aqui na nossa programação, é o seu Amanhecer Sertanejo. Meu amigo Valdir Grifo, alô, Valdir, abraço, amigo, bom dia. Tá na sintonia também aqui da nossa programação, né? Pedindo aqui uma do Eli Silva, já vamos dar uma cavucada aqui, achar essa moda. Valeu, Valdir, guarda aí, meu amigo. Alô, Maria do Centro de Cruzeiro do Oeste, bom dia, Maria, tudo bem, tudo certo? Obrigado pela sintonia. A Edna e o Toninho, Cruzeiro do Oeste também, bom dia. Obrigado, viu, pela audiência, pela sintonia aqui na nossa programação Amanhecer Sertanejo. Alô, meu amigo, tá na sintonia também já, preparando aquele cafezinho bom, tá ouvindo a gente, o gentil Genaro. Alô, Genaro, bom dia, Genaro. Tudo de bom, viu? Obrigado pela sintonia aqui com a gente. Olha as participações aqui no Amanhecer Sertanejo, vai estar concorrendo ao final do programa, viu? Vai estar concorrendo uma camiseta da Seleção Brasileira, oferecimento da Euros, que barato, Cruzeiro do Oeste, e mais uma caixinha de cerveja e um refrigerante, oferecimento do Super Gomes, Cruzeiro do Oeste, beleza? E então tá aí. 5:06, a hora certa.
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0: Ah, você ouviu aqui o Rio Negro e Solimões, né? A música Seria Perfeito, né? É, teve também aí a Moda Boa, viu? Atendendo participação aqui com a gente do Goiânia e Paranaense, Meu Recanto, Meu Paraíso, viu? Ah, e também Flor da Lama com Pedro Bença da Estrada e Dino Frank Moraí aqui na nossa programação. A hora certa, Cebolão marcando 5:17 agora, vamos dar uma passada na previsão do tempo. Ah, pessoal esperando aí, né? A previsão do tempo. Vamos ver como é que é. Alô, Damião, bom dia. Tudo bem, Damião? Abraço, hein? Alô, Jorge Gachassan, bom dia. Abraço também, tudo de bom. Vamos dar uma espiada aqui na previsão do tempo.
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0: Olha só, hoje, sexta-feira, né? Dia dos namorados. Hoje a temperatura fica entre 15 e 19 graus. É, ainda tem uma possibilidade de chuva para agora de manhã, viu? Agora na parte da manhã, início da manhã, uma possibilidade de chuva ainda. À tarde e à noite, tempo nublado, viu? Sol até deve dar o, né? Aparecer um pouquinho à tarde, né? Isso, um pouquinho de sol. À noite, tempo nublado, né? Com lua minguante, viu? Umidade do ar 100%, rapaz. É, o sol nasce às 7:11, vai se pôr às 17:52. Vento soprando de mansinho, 12 por hora, né? É, e ontem, por volta das 21 horas, a chuva forte, né? Um pancadão de chuva com um pouquinho de vento, não um vento para, né? Para danificar nada não, mas ventou um bocado e aquele pancadão de chuva, né? Barbaridade. É, vamos ver aqui para amanhã. Amanhã é sabadão, dia da estreia do Brasil, né, na Copa do Mundo. Vamos ver se tem previsão de chuva. Tem para noite, rapaz, viu? Para noite uma possibilidade de chuva então para sábado à noite. 40%, né? A chance de chuva 2 milímetros, um chuvisco aí, tá? Para sábado. Temperatura sábado vai estar mais friozinho amanhã, hein? Amanhã mais friozinho. Amanhã a temperatura entre 11 e 19 graus, tá? Entre 11 e 19 graus a temperatura para amanhã, né? Vamos ver o domingo. Domingo de Copa do Mundo, domingo de vários jogos, né? Tem previsão de chuva? Tem também, viu? Para domingo também tem. Aí 60% a chance de chuva, com 10 milímetros no domingo. Domingo já pela manhã, né? Pela madrugada. Tudo indica que o galo já vai cantar moiado também no domingo, né? É, previsão para chuva no domingo, viu? Domingo de Copa do Mundo. Vamos ver aqui, ó, para segunda-feira, viu? Segunda-feira, vamos buscar, né? A segunda-feira aqui para a região noroeste do estado do Paraná, segunda-feira, dia 15, aí não tem previsão de chuva, não. Segunda-feira, tempo só parcialmente nublado, sem chuva, tá? Temperatura para segunda entre 11 e 19 graus, né? Mais friozinho pela manhã. Para terça-feira, né? Para completar aqui 5 dias que a gente fala a previsão, terça-feira também não tem previsão de chuva, mas tem frio. É, rapaz, terça-feira vai estar mais frio, né? Temperatura entre 8 e 15 graus. Ih, rapaz, né? Então prepara os pelego aí, né? Ó, domingo, segunda e terça vai estar mais frio, né? Aqui desses 5 dias que eu passei aqui a previsão do tempo, terça-feira, dia mais frio. Tá legal? Então tá aí. Esta previsão para os próximos dias. Viu, Rock? Rock, você não gosta muito do frio, não, mas prepara os pelego aí, viu, Rock? Na terça-feira vai estar mais frio, rapaz. Ô, barbaridade. Um abraço pro Rock, né, para dona Valdeci, pessoal do bairro Santa Olga. E tá participando aqui com a gente do Amanhecer Sertanejo, o Rock. Bom dia. O Rock tá pedindo uma moda aqui. O Rock, a moda é do Teodoro e Sampaio. Ele falou que era Zé Tapera e Teodoro, mas eu consegui aqui. Teodoro e Sampaio, A Cigana e o Motorista. Vamos tocar para ele. Viu, Rock? Abraço, amigo. Dona Valdeci, bom dia. Ele mandando um alô para todos os amigos aí também na sintonia do programa, né? Tudo de bom, viu? Grande abraço. Deixa eu atender também meu amigo Valdir. Alô, Valdir! Valdir Grifo, tá na sintonia, quer ouvir aqui o Eli Silva e o Zé Goiano, velho poeta, mandando pro mano Antônio Grifo e Maria Helena, manda pro Genário em Cruzeiro do Oeste, né? O Samuel e o Altair lá em São Paulo, pro Ziquinho, ô Ziquinho, Maria Helena, Bruninho, pro Zé Roberto, né? Isso aí, o mano Milton, né? O mano do Zé Roberto Milton, que tá na sintonia participando daqui a pouco, vamos atender a participação dele também, né? Tudo de bom. A Maria do Genial me está pedindo a música Chutando Lata. Ô Maria, bom dia, trio Parada Dura, vamos tocar pra ela. Um abraço, viu Maria? Tudo de bom, hein? Brigadão pela sintonia com a gente, mandando aqui pra mim, pra Sônia, agradeço, viu? Sua audiência, sua dedicação, a sua participação todas as manhãs aqui com a gente, tá? Tudo de bom. O Samuel em São Paulo, capital, tá na sintonia, o Cidinho da rua Minoru Tanoi, o Ziquinho Maria Helena, também tá na sintonia, mandando participação, meu amigo Ayrton e dona Elza, bom dia, tudo bem? Também tá mandando participação por aqui, a Sueli, bom dia Sueli, tudo bem Sueli? Abraço, e o Sueli lá do Alto da Glória, né? Mandando aqui, ó, um modão, isso, manda lá pro Valmir, da Estrada de Maria Helena, ô Valmir, bom dia, da Estrada de Maria Helena, pediu Chorei no Sinal, aí daqui a pouco eu atendo, viu Sueli, aguarda aí, obrigado pela sintonia, o Pedro lá de Itupeva, bom dia Pedro, você tá bom? Obrigado aí pela sintonia aqui no Amanhecer Sertanejo também, mandando aí para todos os parentes e amigos do Paraná e de São Paulo, beleza, tudo de bom, viu Pedro, parmeirense, alô, ô Cleonice da Vila Rural, bom dia Cleonice, tudo de bom, hein? Obrigado pela sintonia aqui com a gente, né? O Amanhecer Sertanejo, Cleonice Marquezine da Vila Rural, Cruzeiro do Oeste, né? Obrigado, hein, pela sintonia aqui com a gente, programação inteira dedicada. 5h23, vamos baixar a agulha numas modas boas aqui então? É, vamos trazer aqui, ó, a moda com o Eli Silva e o Zé Goiano, velho poeta, para atender lá o meu amigo Valdir de Nova Olímpia. Depois tem o Teodoro Sampaio lá pro rock, lá no Santa Olga, acompanhando a programação. 5h23. Então, baixa a agulha, que a moda é boa.

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0: Trio Parada Dura. Você ouviu aqui a moda chutando lata, né? Atendendo participações aqui comigo, o Amanhecer Sertanejo. Olha a hora, 5:33 agora, viu? 5:33, eu vou com o giro comercial rapidão. E na volta tem mais modão, fica ligado. 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
3: É, a Euros Que Barato de Cruzeiro do Oeste está oferecendo aqui, né, para os ouvintes participando aqui da nossa programação, uma camiseta da seleção brasileira, viu? Será sorteada no final do programa e a pessoa vai ganhar também uma caixinha de cerveja e mais um refrigerante lá do Super Gomes, viu? De Cruzeiro do Oeste. Isso aí, estamos anotando aqui as participações, né? As pessoas concorreram ao final do programa. Pessoal que participou ontem à tarde, né? No programa Sertaneja 92 também está concorrendo, tá bom? Isso aí. Vamos seguindo por aqui, 5:37, hein? É, 5:37, bom dia, bom dia. 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Ah, ligou, ficou. Bom dia pra você que tá na sintonia com a gente, vem comigo.
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3: Bom dia. Ah, muito bom ter você na sintonia com a gente. Manhã de sexta-feira, dia dos namorados hoje, né? Eita, amanhã tem estreia da seleção brasileira. Ontem começou a Copa do Mundo, né? Teve a primeira abertura. Essa Copa do Mundo terá 3 aberturas, né? Teve ontem lá no México. O México ganhou lá ganhou de quem? 2-0, né? Ih, rapaz, fugiu aqui o nome do África do Sul, né? África do Sul. Isso, o México sapecou 2-0. E hoje, né? Tem mais jogos, depois a gente vê quem joga. Hoje tem Colômbia, né? E Estados Unidos tem mais uma abertura, né? Hoje à noite, né? Abertura, a segunda abertura. E depois tem abertura lá no Canadá também, né? Que a sede dessa Copa é México, Estados Unidos e Canadá. Então, cada país terá a sua abertura. Então, tá aí. E o Brasil joga amanhã. Quem será, né? Quem será que vai dar o Brasil nessa Copa? Será que o Brasil vai ganhar quantos jogos, né? Hã? Vai disputar quantos jogos? Vamos dizer assim, né? Será que o Brasil vai disputar quantos jogos? Será que vai disputar 8? Se disputar 8, chega até a final, né? Vamos aguardar, então. Estreia amanhã. Vamos com o nosso zap 2020-9200. Alô, bom dia.
6: Bom dia, Luiz Gimeno. É o Mito aqui de Nova Olimpa.
3: Beleza.
6: Manda pra minha amada aí a Estrela Perdida.
3: Minha Estrela Perdida.
6: Ofereço pro meu irmão Zé Alberto. Ah. Ofereço pro povo da terceira idade aqui de Nova Olimpa.
3: Certo.
6: Todos os ouvintes de Nova Olimpa, todos os ouvintes de Cruzeiro do Oeste, pra todos vocês da rádio.
3: Obrigado.
6: Pra você e sua família. Fica com Deus. Amém. Falou, tchau, nós tudo todos. De bom.
3: Tchau, viu? Tudo de bom aí também. Obrigado pela sintonia com a gente. Alô, Samuel, lá em São Paulo, capital, Brasil Caboclo, saudosa dupla Tonico Tinoco, mandando para todos os amigos de perto e de longe, né? E para todos que estão ouvindo aqui a Estação Modão. Ô, Samuel, lá no Butantã, em São Paulo, capital, tudo de bom, hein? Obrigado pela sintonia. Ô, Cidinho, daqui a pouco atendo você aí, viu, meu amigo? Lá da rua Minoru Tanoi. Alô, bom dia.
7: Bom dia, meu amigo Jimenez. É o Ziquinho aqui da cidade de Madalena.
3: Ô, Ziquinho.
7: Toca o modão pra nós aí.
3: Qual você quer?
7: Vamos lá, Douradinho, Carroça Velha.
3: Carroça Velha.
7: Prosseguir pra todo o pessoal do comércio, da indústria, da construção civil,
3: certo.
7: Funcionário público, todo o pessoal do ramo da evangelização também, pro todo o pessoal aí do agro.
3: Certo.
7: O agro é top.
3: Top.
7: E pra todos ouvindo todos os dias aí, o Carlão tá te ouvindo.
3: Ô, Carlão.
7: Carlão tá te ouvindo. Maravilha. Carlão, o Picão. O Chula. Fernandinho.
3: Opa.
7: Aí mandar ali o pessoal de São Silvestre, Novo Olímpico, toda a região aí.
3: Tá certo.
7: Grande abraço a todos.
3: Valeu, Ziquim. Tudo de bom, viu? Obrigado pela sintonia com a gente. É 5:41, a hora certa. Alô, Elza, alô, Ayrton, já atendo vocês, viu? Sueli também, daqui a pouco atendo. Obrigado pela sintonia aqui com a gente. Alô, Irene no Geri Alves, bom dia. Alô, Amarildo, bom dia. Tudo de bom, hein? Alô, Cido do Jardim Brasil, bom dia. Obrigado pela sintonia. Miguel, ô, Miguel, ei, Miguel, hein? Manda aqui, ó, bom dia, Luiz, sempre na escuta do programa. Ótima sexta-feira, né? Finalzão de semana. Isso aí, ó, quer ouvir a música qual? Porta Aberta. Ei, Porta Aberta. né? Miguel Brabo, ô Miguel, abraço, hein? É isso, daqui a pouco a gente toca aí, vamos na caça dessa boda aí. Falou, Miguel, bom dia, corintiano. Obrigado pela sintonia com a gente. Alô, Larissa, alô, Carlos, eita, bom dia. E o garotinho Lázaro, na sintonia com a gente da Avenida Guaíra, hein? Cruzeiro do Oeste, muito bom dia. Obrigado, hein, pela sintonia com a gente aqui, o Amanhecer Sertanejo. Luiz Carlos está participando também, bom dia, Luiz Carlos. Eita, obrigado pela sintonia. Edinalva, bom dia, Edinalva. Tudo bem, Edinalva? Abraço, hein? Obrigado pela sintonia, Edinalva, o esposo Zezinho. Tudo de bom, hein? Obrigadão pela sintonia aqui na nossa programação, Edinalva Rodrigues, oferecendo a programação, né, pro esposo Zezinho. Eita, amor, pelo dia dos namorados. Ô, Zezinho! Abraço, Edinalva, lá no Geri Alves. Acompanhando também aqui a nossa programação, viu? Tudo de bom. Daqui a pouquinho tem umas modas chonadas, aí a gente manda também, é uma moda bem chonada para vocês aí. Valeu, Edinalva, valeu, Zezinho. Tudo de bom, hein? Obrigadão pela sintonia aqui na programação. 5h42.
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0: Zé Mulato e Douradinho, Carroça Velha, né? Atendendo participação aqui comigo. Teve também Minha Estrela Perdida, João Paulo e Daniel, e o Brasil Caboclo, Tonique Tinoco, viu? Isso, atendendo participações aqui no Amanhecer Sertanejo. Olha a hora, 5:58 já, hein? 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
0: Alô, Cidinho, bom dia. Cruzeiro do Oeste, toca aí Paineira Velha, trio Parada Dura, mandando pra família, né? Ah, sim, mandando pra mim e pra família. Agradeço, tá? Manda pros ouvintes e a todos que estão, a todos do rádio, a todos os ouvintes também. Um abraço, viu, pra você e pra família. Valeu, Cidinho. Tudo de bom, meu amigo. Obrigado pela sintonia aqui na programação, né? Alô, Cido, bom dia, do Jardim Brasil. Bom dia, Cido, mandando lá pra Nenê, pro Damião, né, pro Ari, pra todos os ouvintes. Valeu, hein? Obrigado pela sintonia aqui com a gente, o Amanhecer Sertanejo. Quem mais tá? Ih, rapaz, tá bem enfileirado o nosso zap, viu? Ah, o 2020-9200. Alô, bom dia!
2: Bom dia, Luiz Mendes.
0: Bom dia!
2: Quem fala é o Silvano.
0: Ô, Silvano.
2: Ô, Luiz Mendes, oi. Eu saí de pedir uma música aí, uma música boa.
0: Qual?
2: Menino Caçador.
0: Menino Caçador.
2: Eu ofereci pra todos que curtem, pra minha certo. Esposa, meu tio Zé Vito, tio Louro.
0: Certo.
2: O seu Tião lá do bar.
0: Ô, Tião.
2: Pra todos.
0: Então tá bom.
2: Que todos tenham um bom dia, abençoado por
0: Amém.
2: Deus.
0: Amém, nós todos, né? Tudo de bom, viu? Silvano, já a gente vai com o Menino Caçador aí, quem gosta dessa moto também é o Davi, lá da Estrada Canelinha, município de Moarão. Ô Davi, já acordou, filho? Já descolou a capinha dos olhos, já tá na lida. Abraço, Davi, a famiagem, hein? Lá na Estrada Canelinha. Alô, bom dia.
3: Bom dia, Luiz Menezes. Bom dia, ouvintes do programa Amanhecer Sertanejo. Manda pra nós aí com o Amir Sater, tocando em frente. Oferecendo aí pra todos os ouvintes da rádio, pra todos os meus amigos caminhoneiros, pra todos os agricultores.
0: Beleza, hein?
3: Para todos que estão ligados na rádio. Aquele abração do amigo Zezão de Cruzeiro do Oeste.
0: Falou,
3: bom dia,
0: Zezão.
3: Amigo. Bom dia, família metropolitana.
0: É, daqui a pouco sai a sua moda aí, viu? E tocando em frente, moda boa. Alô, Pedro Timóteo, bom dia. E aí, amigo, você tá bom? Brigadão pela sintonia, hein? É, o Pedro Timóteo ouvindo a gente lá no Jardim Brasil, a Rosa Timóteo também, abraço. Alô, Juarez, bom dia, Rua Gastão Vidigal, Cruzeiro do Oeste, valeu, Juarez, daqui a pouquinho pra lida, pro trabalho também, né? Valeu, hein? Tudo de bom aí, brigadão pela sintonia aqui na nossa programação. Vamos baixar a guia, trio Parada Dura, é a paineira velha, baixa a guia, camada é boa. 5:56, hein?

E o Lourenço Lorival veio aí com a música errada, né, rapaz? Não foi essa que o Silvano pediu, né? Ah, ele pediu o Menino Caçador, rapaz. Esse aí é o Menino do Sexto, né? Tá com o menino errado, né? Então vamos caçar aqui o Menino Caçador, né? Ê, menino danado. Menino Caçador do Lourenço Lorival. Agora sim, vamos caçar. Pega aí a dois canos, né? Um minuto para as seis.

0: né? O menino caçador, Lourenço Dorival. Você ouviu aqui na programação Amanhecer Sertanejo. Eu vou com o giro comercial e na volta tem mais participações por aqui, viu? É, na volta vamos atender, né? Mais participações aqui da nossa programação. 6:02, enfileirado nosso zap 2020-9200. Aguarda aí, fica ligado. É, 6:03 já, marcando, viu? Marcando aqui o nosso cebolão, 6:03. 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
0: Olha as participações de hoje aqui no programa, Amanhecer Sertanejo, de ontem à tarde também, né? 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Então, manda sua participação aí. 6:08.
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mais duas grandes cerimônias de abertura. Depois do México dar o pontapé inicial no Mundial, agora é a vez de Estados Unidos e Canadá receberem shows especiais em suas estreias. Em Los Angeles, antes da partida entre Estados Unidos e Paraguai, o público vai acompanhar um espetáculo recheado de estrelas. A brasileira Anitta divide o palco com a tailandesa Lisa, a norte-americana Katy Perry e o rapper Future, além de outros artistas internacionais. O show faz parte das celebrações oficiais da FIFA e também destaca o álbum oficial da Copa do Mundo 2026. A apresentação está programada para começar às 9h45 da noite, no horário de Brasília, no Soft Stadium, palco de estreia dos Estados Unidos no Mundial. É a Copa do Mundo, unindo futebol, música e entretenimento em um dos maiores eventos do planeta. Eu

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7: Olha a hora, 6:12, 6:12. Ligou, ficou, então vem comigo.
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7: Muito bem, vamos seguindo em frente com a nossa programação 2020-9200. Tá uma loucura aqui, viu? O nosso zap, rapaz, que legal, né? É, o pessoal mandando participações aqui no Amanhecer Sertanejo. Ô Sueli, lá do Alto da Glória, guarda aí, Sueli, já atendo você, viu? É, pedindo a moda aqui do Renan e Raí, chora aí no sinal, mandando lá pro Valmir, um abraço ele, já eu atendo aí a sua participação. O Miguel Brabo tá esperando também faz um tempão, a porta aberta, né? Tá fechada a porta, Miguel, mas vamos tocar nesse bloco aí pra você, viu? Eu atendi o áudio do Zezão, pediu tocando em frente, né? Atendi antes do giro comercial, vamos tocar a moda já, né? Vamos ver esse áudio aqui também que tá esperando faz um tempão. Bom dia.
12: Bom dia, meu xará, Luiz de Mendoza, Luiz Carlos Mendes Pereira de Umarama.
7: Carlos de Umarama.
12: Toca aí pra nós. Boi soberano.
7: Boi soberano.
12: E nada pra todo mundo que tiver curtido. Depois nós sorteio desses prêmios aí.
7: Então tá bom. Valeu, meu xará, Luiz Carlos de Umarama. Obrigado pela sintonia. Taqueda, bom dia, Taqueda. Abraço, hein? Também tá ouvindo aqui a nossa programação. Tudo de bom, hein? Obrigadão pela sintonia. A Ednalva, mandando lá pra Michele, que tá de aniversário hoje. Deus abençoe, viu? Grandemente a vida dela, né? É, mora lá perto de São Silvestre. Ô, Michele, bom dia! Parabéns, então, pelo aniversário, né? Hoje, felicidades, muitos anos de vida. Tudo de bom, né? Parabéns aí, Ednalva, do Zezinho. Felicidades, programação inteira dedicada. Grande abraço. Tá ouvindo a gente, a Su. Oi, Su, bom dia. Guarda aí, Su, já atendo, né? Participação também de quem aqui, ó, que eu não mandei alô ainda, rapaz, enfileirado o nosso zap, Claudinei, alô, Claudinei, Cruzeiro do Oeste, bom dia, tudo de bom, viu? Obrigadão pela sintonia com a gente, Sidney lá do Jaracatiá, bom dia, tá bom, Sidney? Lá do Jaracatiá, né? Isso, município lá de Goiuerê, estão na sintonia do programa. A Nenê, bom dia, Nenê, tudo bem? Verônica de Luanda, bom dia para o esposo Kleber Rodrigues, valeu, hein? Tudo de bom. Oi, Vívia, bom dia, Vívia, tudo certo? Jardim Cruzeiro, obrigado, hein, pela sintonia com a gente. Amanhecer Sertanejo, a Beth e o Nelson também estão na sintonia. Abraço, né? Isso aí, um abraço lá pra Beth, pro Nelson, né? Isso aí, ó, mandando para o eterno namorado Nelson, gente dos namorados, né? Que ela ama por demais, ô, oh, barbaridade, né? É, tá aí, ó, abraço, que Deus abençoe sempre, né? Isso, até ficar velhinhos juntos, maravilha, manda pra mim, pra Sônia também, a gente agradece, tá? E a todos os casais aí, ó, feliz dia dos namorados. Valeu, Beth, valeu, Nelson, que Deus continue abençoando vocês aí. Meu amigo Dete, lá do bairro São José, bom dia, tudo de bom. Pedro, bom dia, Pedro, lá de Maria Helena, né? Tudo de bom, obrigado pela sintonia com a gente, o Nelson pedindo amor absoluto, né? Pra esposa, Beth, né, Nelson? Ei, Nelson. Josiane do Jardim Brasil também participando, é uma maravilha, aqui o nosso zap 2020-9200. Agora 6:16, a hora certa no programa, vamos tocar em frente, né? Depois tem aí, ó, a música Boi Soberano lá pro Luiz Carlos e a porta aberta lá pro Miguel Brabo, que já tá brabo, que não toquei a moda dele ainda, né? Ô, Miguel, valeu, hein? Já saí no bloco aí, falou, meu amigo, obrigado pela sintonia, então baixa a guia com a moda boa.

Essa é a moda do Miguel Brabo, né? Porta aberta. Você acompanhou aqui na nossa programação Amanhecer Sertanejo. Teve também o Boi Soberano, Mike Liana. E tocando em frente, Daniel e Almir Sáter, atendendo participações aqui comigo no Amanhecer Sertanejo. Olha a hora, 6:27 já, rapaz. Deixa eu atender aqui a participação lá da Sueli, tá pedindo Chorei no Sinal, tá esperando faz tempão, né? Desde o início do programa, hein? É o Renan Raí, um abraço, viu, Sueli? Mandando lá pro Valmir, aê, Valmir, lá da Estrada de Marilena, um abraço, viu, Sueli, tudo de bom aí, feliz dia dos namorados, né? Brigadão pela sintonia aqui com a gente. Chorei no Sinal, canta aí Renan e Raí.

0: Aí a música Chorei, Chorei no Sinal, atendendo participação aqui comigo, agora 6:32, marcando aqui o nosso cebolão. Vou com giro comercial, volto já com mais Moda Boa, fica ligado então. 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

0: 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Vê para as pessoas que estão mandando o zap aqui, ó. Mandando ver, né, no nosso 2020-9200. Rapaz, tá numa fila aqui que tá chegando lá em Chambré fazendo as curvas, viu? Ô, barbaridade. 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
1: Bom também, né? Olha a hora. É agora 6:42. 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
1: Bom demais, né? Bom dia, bom dia. Ô, Nerso, Nerso lá do Posto Colonial, pedindo aqui amor absoluto, Daniel, pra esposa Beth, né? Pelo dia dos namorados. Opa, que Deus continue abençoando vocês aí, toda a família, viu? Grande abraço, hein? Obrigado pela sintonia. Alô, Taqueda, bom dia. Tudo bem, Taqueda? Mandando para todos os ouvintes da Metropolitana, Taqueda lá do Alto da Glória, né? Mano, baixa aguia, cama de boa. Um abraço, viu, Taqueda? Tudo de bom, amigo? Bom final de semana. Obrigadão pela sintonia. Oi, Su, bom dia. Mandando chove, chove. Eita, Jorge Matheus, né? Mandando aí, ó, tá mandando para aqui, pro Cacá, né? E pra todos os ouvintes. Um abraço, viu, Su? Tudo de bom. Obrigadão pela sintonia aqui da nossa programação. Claudinei, ó, oh, Claudinei de Cruzeiro do Oeste também, tá pedindo um Chico Rei Paraná, né? Ah, Chico Rei Paraná. É, essa moda tem com Chico Rei Paraná? IP Florido? Vamos dar uma cavucada aqui, né? Senão vou tocar uma outra do Chico Rei Paraná. Tinha separado aqui de carona com a saudade, viu? Moda boa do Chico Rei Paraná. Mandando para todos os ouvintes, a todos que estão ligados na programação. Valeu, Claudinei, para você e para toda a família, viu? Tudo de bom aí. Obrigadão pela sintonia aqui na nossa programação Amanhecer Sertanejo. Alô, Nenê, bom dia, Nenê. Daqui a pouco atendo também a sua participação, viu, Nenê? Tudo de bom, hein? Obrigadão pela sintonia aqui com a gente, o Amanhecer Sertanejo. É um grande abraço aí, obrigado pela sintonia. Alô, Vívia, bom dia. A Vívia tá pedindo, tá, hein? Qual música ela pediu aqui, ó? Ah, rapaz, pra desbotar a saudade. Eita, Zezé de Camargo, essa moda tem participação da rapaz, de quem mesmo? Da Fátima Leão, né? Um abraço, viu?

0: Dia dos Namorados aí, viu? Obrigado, sempre antenado aqui com a gente. Ronaldo de Santa Elisa, bom dia, Ronaldo. Abraço, amigo. Tá na ordenha do gado, né? Isso aí, tá sintonia. Alô, alô, ô, Luzia, bom dia. Bom dia, Luzia, tudo bem?
1: Bom dia, Luiz, você saber.
0: Obrigado.
1: Bom trabalho, opa, que Deus abençoe igualmente todos nós.
0: Amém, nós todos, viu? Tudo de bom aí. Grande abraço. Hã? Carlão, bom dia. Meu amigo Velho Coxa, bom dia. Eita, Velho Coxa, tá no sorteio, viu, Velho Coxa? Abraço, hein? Obrigadão pela sintonia com a gente, o Amanhecer Sertanejo. Alô, Nadir, bom dia. Tudo bem? Que gostaria de participar aí do sorteio. Nadir Gonçalves. Bom dia, Nadir Gonçalves, né? Cruzeiro do Oeste. Valeu, Nadir. Ah, no sorteio, né? Tudo de bom. Obrigado, hein, pela sintonia com a gente, né? É, quem mais? Maurício Justino tá participando. Juarez, bom dia, Juarez. Também participando. Abraço, hein? Tudo de bom. É, Tiago. Oi, Tiago, de Cruzeiro do Oeste. Antenadão com a gente. Oi, Tiago. Valeu, hein? Obrigado pela sintonia com a gente. Marli Policarpo, lá da Movari, gerente da Movari, de Cruzeiro do Oeste. Bom dia, Marli. E a todos os colaboradores lá da Movari, né? Mandando um alô para todos os clientes aí, todo de mão. Então é isso aí, ó. Ô, Abraão, abraço, hein? Abraão Rodrigues, Moarama. Falou, parmerense. Obrigado, hein, pela sintonia com a gente. Nadir Trindade, lá no DR. Bom dia, Nadir. Sardinha. Tudo de bom para vocês aí, viu? Todos os amigos do DR, família Trindade. Obrigado pela participação, pela sintonia. 13 para as 7, baixa aguia, camada é boa. É o Daniel com Amor Absoluto. Vai lá pro Nerso. Ô, Nerso, bom dia.

0: Chico Rei Paraná, você ouviu aqui da nossa programação, né? De Carona com a Saudade, moda boa, viu? Atendendo participações aqui comigo. 6:53, já marcando o nosso cebolão, picando a mula, hein? 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E antes de tocar mais uma música, depois tem o nosso giro comercial também, né? Dá tempo mais uma moda aí? Vamos dar uma coxada, né? Vamos dar uma passada então na cotação do dia antes, viu? Cotação do dia.
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0: Boi gorda arroba 341,50, novilha gorda arroba 328,50, vaca gorda arroba 303,50, suíno quilo 4,82, trigo em grão nacional 60 quilos 68,85, o soja em grão saca de 60 quilos 110,50, né? O soja em grão 60 quilos 110,50, milho seco 60 quilos 51,47, o café beneficiado saca de 60 quilos 1,278 reais e 81 centavos, deu mais uma queda no café beneficiado. Dólar comercial 5,12, o euro 5,91. Então tá aí a cotação do dia para você que tá ligado aqui na nossa programação.
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0: Mais uma moda, Zezé de Camargo e Luciano e Fátima Leão, atendendo a participação da Vívia. A sintonia com a gente no Jardim Cruzeiro, mandando a casca de bala, né? Açúcar. Abraço pra vocês aí. Tudo de bom, ótima sexta-feira. Pra desbotar a saudade.

0: Mário e Luciano e Fátima Leão para desbotar a saudade. Moda boa, você ouviu aqui na nossa programação Amanhecer Sertanejo, ó, 7:02, viu? 7:02 já, a hora certa por aqui na Metropolitana. Eu vou com o Giro Giro Comercial e volto daqui a pouquinho com mais Moda Boa e atendendo mais participação, dando uma pincelada no zap que tá enfileirado, maravilha! 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
14: Olha a hora certa, 7:08 agora, hein? 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
14: 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Olha a hora, olha a hora, 7:12, marcando por aqui o Cebolão, viu? 7:12. Ah, ligou, ficou, então vem comigo.
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14: Muito bem, vamos seguindo, vamos seguindo, vamos pro zap, enfileirado, 2020-9200, viu? Vamos ver quem tá na sintonia. Participando aqui com a gente, né? Ah, tem áudio de quem? Isso aqui é da Nenê. Fala aí, Nenê, bom dia.
19: Oi, Luiz, bom dia. Oi,
14: bom dia.
19: Luiz, eu queria aquela música Baile na Fazenda.
14: Olha.
19: Eu ofereci pra mim, né? Pro João Carlos Vera Lúcia, o Cid e a Clarice, o Adélio Nelson, o Roberto, o Damião, o Putidão, o Ailton, o Valmir, enfim, pra todos os ouvintes.
14: Então tá bom.
19: Falou, Luiz, tchau.
14: Tchau, amém. Fica com Deus também, viu? Obrigado pela sintonia aqui na nossa programação. Isso aí, ó, tudo de bom. Ô, Josiane, bom dia, Josiane. Ela tá pedindo aqui a música Raridade do Daniel, música bonita, né? Aquela do Anderson Freire, mas regravada aí pelo Daniel. Vamos tocar, viu, Josiane? Mandando aí para os pais, o Cid e a Clarice, né? Para o irmão Claudinei, para a irmã Ana Cláudia, lá de São Bernardo, e para o esposo Vanderlei, né? Para os filhos e netos, né? Dia dos Namorados, hein? Um abraço, viu, Josiane? Tudo de bom, Jardim Brasil, Cruzeiro do Oeste, brigadão pela sintonia aqui com a gente, hein? Alô, bom dia!
20: Olá, seu Luiz, bom dia.
14: Bom dia,
20: tudo bem?
14: Tudo maravilha,
20: que sim.
14: Aqui tudo jóia, rapaz.
20: Maravilha. Pedro aqui de Marilena.
14: Fala aí, Pedro.
20: Gostaria que me tocasse uma música aí hoje do Leandro e Leonardo, Leandro aí, Leonardo. Fui dando porrada. Eita, pra todo o pessoal aí que tá ligado. Amigos, familiares, todos os corintianos aí, Palmeiras e Rouge. Próxima manhã aí de sexto aí, ó, final de semana.
14: Nós todos, viu?
20: E baixa agulha, que essa moda boa.
14: Moda boa, né? É, rapaz, vê se a gente consegue tocar aqui, tudo enfileirado, né? Vamos ver se tem mais participação aqui. Alô, bom dia, bom dia.
0: Bom dia, Luiz.
14: Bom dia. Tudo bem?
0: Luiz, quero pedir uma música.
14: Qual música?
0: Toalha Molhada.
14: Toalha Molhada, ixi.
0: Tô chamando pra todo mundo gostar da música, pra minha amiga. É, a Cleonice Serafim.
14: Ô, Cleonice, bom dia.
0: Eu tô gostando da música, tá? Um abraço, Luiz, fica com Deus.
14: Outro, tudo de bom, viu? Obrigadão pela sintonia aqui com a gente. Alô, Ronaldo lá de Santa Elisa. Abraço, hein? Pediu lenha molhada. Ei, não tem fogueira de Santo Antônio, hein? Hã? Moeu as lenhas. Um abraço, viu, Ronaldo, lá em Santa Elisa, na ordenha do gado, na sintonia aqui da nossa programação, né? Tudo de bom. A Rosimere de Apucarana, para o esposo Diego, com todo amor do mundo, né? Tudo de bom. Aline de Santa Mônica, é para o esposo Afonso, abraço, hein? Bom dia. Tudo de bom, brigadão pela sintonia também, Amanhecer o Sertanejo. Alô, bom dia.
21: Fala, Gimenez, bom dia, beleza? Dia,
14: beleza.
21: Tudo na Santa Paz?
14: Que maravilha.
21: Ô, Gimenez, gostaria que você tocasse hoje aí pra nós, estão pedindo um vaneirão.
14: Eita, lasqueira.
21: Gaúcho da Fronteira, oferecer pra moçada madrugadeira aí, certo. De azeite de 0 a 100, pra não esquecer de ninguém.
14: Maravilha.
21: Que Deus abençoe o nosso dia. Amém. E o seu dia. Tamo junto, paz e bem.
14: Paz e bem,
21: viu? Quero participar também aí, viu? Opa. Vou ganhar essa caixinha de cerveja aí.
14: Tá valendo.
21: Positivo?
14: Tá valendo, né? Uma caixa de cerveja e um refrigerante lá do Super Gomes, Cruzeiro do Oeste, e uma camiseta do Brasil, né? É uma camiseta da seleção brasileira, oferecimento lá da Euros Que Barato. Lembrando que é um sorteio só, viu? A pessoa vai ganhar os três prêmios aí, beleza? Eita, vai torcendo aí então, né? Velho Coxa tá participando também, bom dia. Nadir Gonçalves, já notei ela que tá participando também. Maurício Justino, você tá bom, Maurício? Abraço, amigo. Ele mandou áudio aqui, né? A gente vai ver a participação dele, né? Mandando aqui, mandando lá pra mamãe, Raimunda, pro, né? Pra todos os irmãos, pra todos os amigos, pro Douglas, né? Esse e família, lá pra Marisa, né? Isso, e a todos que estão na sintonia do programa. Valeu, Maurício, pessoal do Geri Alves, tudo de bom. Obrigado pela sintonia aqui da nossa programação Amanhecer Sertanejo. Vamos trazer umas modas aqui, né? Vamos começando com o baile na fazenda. 7:16. Abre a gaita que a moda é boa.

0: Atuai amanhã aqui na nossa programação. Você ouviu também aí o Baile na Fazenda com ele, Roberto Carlos, né? Ó, antes de tocar a canção Raridade aqui do Daniel, deixa eu mandar também lá pro Tonhão. Ô Tonhão, abraço, amigo. Não vai dar tempo de tocar aquela outra, eu sei que você gosta dessa raridade também, vai pra você, tá bom, Tonhão? Mandando pra toda a família, né? Pra família Álvaro, pros filhos, né? Pra netinha, tudo de bom aí, viu, Tonhão? Obrigadão pela sintonia aqui com a gente. Irmão da Pedra, bom dia, Irmão da Pedra, tudo certo, meu amigo? Obrigado, hein? Pela sintonia também aqui na nossa programação, Amanhecer Sertanejo, pedindo pra concorrer, né? Pedindo pra concorrer o prêmio aqui, tá concorrendo também. Valeu, Irmão da Pedra, tudo de bom, hein? Obrigadão pela sintonia aqui na nossa programação, viu? A Josiane, que programou a música aqui, vai também lá pro Fernando, Cruzeiro do Oeste. Bom dia, Fernando, tudo de bom. Então canta aí, Daniel, dando essa linda canção, né?
1: Um abraço pra você.
0: Raridade, rapaz, 7:25.
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0: Caridade. Você ouviu aqui na nossa programação 7:29 aqui na Metropolitana no Amanhecer Sertanejo. Eu vou com giro comercial e na volta tem mais músicas aí, né? A Edna, alô Edna, o caminho, bom dia, gostou da música aí, né? Um abraço Edna, paz e bem, tudo de bom, hein? Obrigadão pela sintonia aqui com a gente. Ouvindo a gente também tá o meu amigo Tião, alô Sueli, bom dia lá no Jardim Cruzeiro, obrigadão pela sintonia com a gente. Alô Fei, na Estrada Rio Lama, bom dia, mandou áudio, né? Tudo de bom aí, viu? Obrigado pela sintonia. Dona Idalina, bom dia, Dona Idalina. Dona Idalina também na sintonia com a gente, hein? Isso, abraço, tudo de bom. Vamos já mandar o áudio dela pro ar aqui.
1: Oi, Luiz. Oi. Bom dia.
0: Bom dia.
1: Tudo bem com você?
0: Tudo.
1: Então, a Idalina de Mariluz.
0: Oi, Idalina.
1: Quero ver se você toca uma música pra mim. Passarinho sem ninho.
0: Pássaro sem ninho.
1: Ofereço Eita. Pra minha família, o Marcelo.
0: Certo.
1: Meu esposo Aércio e todos da cidade de Mariluz que estiver ouvindo, viu?
0: Viu.
1: Um abração, um bom dia, um bom final de semana abençoado pra você e sua família, tá?
0: Né? Tudo
1: com
0: de
1: Deus,
0: bom,
1: tchau.
0: É, o pássaro sem ninho, tá? A Marizete e o Joãozinho tá esperando desde ontem, né? Vou tocar depois do giro comercial aí, tá bom? Abraço, obrigado pela sintonia aqui com a gente. Falou, Dona Idalina. Valeu, o Marizete, o Joãozinho, lá nos Três Irmãos, obrigado pela sintonia também. 7:30 agora.
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2: 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Oferecendo aqui uma camiseta da seleção brasileira para quem tá participando hoje aqui do Amanhecer Sertanejo, hein? Sorteio daqui a pouco, hein? É, e entra também no sorteio uma caixa de cerveja e um refrigerante, oferecimento lá do Super Gomes, Cruzeiro do Oeste. Olha a hora, 8:21. Ligou, ficou.
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2: Opa, rapaz, vamos dar mais uma pincelada aqui do nosso zap que tá uma maravilha, enfileirado, viu? Alô, Abraão Rodrigues, lá de Marama. Abraão, não vai dar tempo de tocar sua música, rapaz. Barbaridade. Obrigado, hein? Pela participação, pela sintonia aqui com a gente. É, alô, Fernando de Cruzeiro do Oeste, bom dia, abraço, Fernando, tudo de bom, seu parmerense. Vera Lúcia e João Carlos no DR também estão antenados aqui com a gente, né? Tudo de bom, hein? Obrigadão pela sintonia aqui na nossa programação. É isso, lá pessoal do DR. Alô, Luísa, abraço, mandando para o filho Antônio Guilherme, né? Pelo aniversário amanhã e também para Antônia Paulina, aniversário amanhã também, desejando aí felicidades, muitos anos de vida. Alô, Zilda, alô, Paulo Donizete em Sarandi. É, estão ouvindo aqui a programação, que maravilha, viu? Tudo de bom pra vocês aí. Alô, alô, quem que é essa daqui? A Wanda. Oi, Wanda, bom dia. A Wanda, ela é de Cruzeiro. Bom dia, Wanda, tudo de bom? Obrigado pela sintonia, participando do sorteio aqui também, né? Maravilha. Um abraço, viu, Wanda? Meu amigo Valdecir João, pertinho do Parque Municipal Cruzeiro do Oeste, também participando aqui, ó. Um abraço, meu Valdecir, a família, tudo de bom. Meu amigo Paulinho, ô, Paulinho, Paulo Sérgio Queiroz, Jardim Cruzeiro, abraço, hein? Tudo de bom. Obrigado pela sintonia, né? É, e mandando aí pra, né? É isso aí, desejando feliz dia dos namorados, um abraço Paulinho, pra Cláudia, né? Isso aí, tudo de bom, hein? Programação inteira dedicada aí. Valeu, Paulinho, Santista, abraço, amigo, obrigado pela sintonia. O Fei da Estrada Rio Lama, né? Mandando aqui também, ó, né? Pra todas, né? Pra todos que estão na sintonia do programa aqui pelo dia dos namorados. Um abraço, viu, Fei? Ele mandou o áudio, fala aí
14: bom
2: então.
14: Dia, bom dia, Luiz.
2: Bom dia.
14: Luiz, só com a moda aí, apaixonada aí.
2: Rapaz.
14: Agradecer pra todas as namoradas, esposas.
2: Uhum.
14: Essas mulheres maravilhosas que nos... Desatura.
2: Abraço. São guerreiras, né? Abraço aí, tudo de bom. Obrigado pela sintonia aqui da programação. E da Lina de Mariduz, já atendi a participação dela, né? Tá pedindo também aqui a música, né? O Pássaro Sem Ninho, vão tocar. Alô, bom dia.
25: Bom dia, Luiz.
2: Bom dia, meu Luiz, amigo. Esse é
25: escuta.
2: O Petrúquio, rapaz.
25: E vamos oferecer o programa pra minha namorada, Sueli. Quase 38 anos.
2: Oh,
25: e pedir a música Semente do Amor.
2: Do amor, rapaz. Vê se eu consigo,
25: e
2: viu?
25: Também participar do sorteio.
2: Opa.
25: Beleza, tá, Luiz?
2: Beleza, tchau.
25: Um abraço, tudo de bom. Fica com Deus.
2: Também.
25: Tchau, tchau.
2: Felicidades pra vocês aí, viu? Isso, lá pro Tião, pra Sueli. Obrigadão pela sintonia. Alô, Paulinho. Abraço, Paulinho. Tudo certo por aí? O Paulinho da Indiana já tá nos corre, né? Cortando as BR, obrigado aí pela sintonia com a gente. Alô, Isaac Alencar, Jardim Grécia, Cruzeiro do Oeste, também na sintonia da programação. Abraço, viu, Isaac? Tudo de bom, meu amigo. É, obrigado pela sintonia, diz que quer participar do sorteio. Opa, tá participando. Meu amigo Zé, fala aí, Zé.
26: Bom dia, Luiz.
2: Bom dia. Tava sumindo, Zé, hein? Rapaz.
26: Dê tempo aí, toca aí pra nós aí. Casa de Caboclo, aí pra nós ouvir. Beleza?
2: Vamos ver se eu consigo.
26: Põe meu nome aí no sorteio aí, quem ganhar essa caixinha de cerveja pra
2: sapecar o
26: gol. Assistir o jogo sábado, tomando uma cerveja.
2: Aí sim. Um suco de cevada, né?
26: É o Zé.
2: Falou, Zé. É o João de Barros, né? O Zé lá do Três Marcos. Abraço, Zé. Tem um amigo meu lá de Maringá que fala, né? É o suco da discórdia, viu? Ô, barbaridade. Né? O Adilson lá de Maringá. É o suco disso, vai me levar qualquer dia na fazenda lá no Mato Grosso do Sul pra tomar um suco da discórdia. Barbaridade. Ô, Edilson, abraço. Ô, Júlio César de Umarama, bom dia. Abraço, amigo. Brigadão pela sintonia aqui na programação, viu? O seu Amanhecer Sertanejo. Quem mais tá participando aqui, ó, né? Pedindo, participando também da nossa programação, mandou a Maria Cleusa. Oi, Maria Cleusa. Abraço, Maria Cleusa. Tudo de bom, viu? Obrigadão pela sintonia aqui na programação. O Ronaldo de Santa Elisa. Ô, Ronaldo, abraço, amigo. Tudo de bom, viu? Mas a programação toda aí tá concorrendo também aqui. Obrigado, hein, pela participação, pela sintonia aqui com a gente, o Amanhecer Sertanejo, enfileirado, é uma maravilha, né? Aqui o Amanhecer Sertanejo, tudo de bom. Muito obrigado, você que sempre é antenado com a gente, mandando aqui as participações. A Marizete e o esposo Joãozinho estão aguardando o pássaro sem ninho, coitado, viu? Tá desde ontem aguardando aí a música. Vamos tocar então.
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Gustavo Lima, retrovisor. Você ouviu aqui na programação. Teve antes o André Andrade, Pássaro Sem Ninho, atendendo aqui participações comigo, né, no Amanhecer Sertanejo. Alô, Zezão, bom dia, meu amigo Zé Carlos, né? O Zezão, abraço, viu, Zezão? Mandando lá pra Inês Grisac, com todo amor do mundo. Valeu, hein? Casal apaixonado. Obrigado pela sintonia. O Velho Coxa, né? Ô, Velho Coxa, lá do Jardim Brasil. O Velho Coxa é o Lindomar, né? É o popular Velho Coxa, lá do Jardim Brasil. Ele tá, né, pedindo para dar um recadinho aqui, ó, pros amigos aí responsáveis pela capela lá do Jardim Brasil. Diz que o vento ontem arrancou

algumas telhas lá, né? Hã? E se chover mais, vai. Isso aí, já vai complicar mais lá. Então, o pessoal dá uma, né? Dá um pulo lá e dá uma averiguada, tá bom? Pessoal responsável pela capela lá do Jardim Brasil. Lá é a comunidade Capela São Francisco de Assis, né? É isso, Capela São Francisco, lá do Jardim Brasil, né? Ontem ventou um bocadinho e choveu bastante também, né? Chuva pesada. Agora 9 para as 8, vamos pro sorteio? Ah, rapaz, chegou a hora, hein? Chegou a hora. A gente fazer aqui o sorteio de uma camiseta da Seleção Brasileira. Oferecimento da Euros, que barato, de Cruzeiro do Oeste, e também uma caixa de cerveja e mais um refrigerante. Uma pessoa só vai levar tudo, viu? Lá do Super Gomes. Ó, o casal, rapaz, um casal aqui que ganhou, hein? Um casal que participou do programa. Participa sempre aqui com a gente, né? Sempre estão mandando bom dia, mandando zap, né? Aqui, ó, é o casal lá, o final do telefone 3861, é de Cruzeiro do Oeste, Jardim Cruzeiro. Alô, Jardim Cruzeiro, alô, Avenida Guaíra, abraço aí, ó. O casal Larissa e Carlos, oi Larissa, oi Carlos, bom dia, tudo bem? Lá da Avenida Guaíra, Cruzeiro do Oeste, né? E o filhinho lá, ih, rapaz, esqueci o nome do filhinho, vou lembrar já, o Lázaro, né? O filhinho Lázaro, bom dia. Ó, final do telefone 3861. Ô Larissa, ô Carlos, né? Vocês foram aí, né, os ganhadores da caixa de cerveja lá do Super Gomes e mais um refrigerante e a camiseta da Seleção Brasileira, oferecimento da Euros, que barato, viu? Parabéns, tudo de bom, muito obrigado você, né? Que participou, enfileirou aqui o nosso zap 2020-9200, muito bom, viu? Muito obrigado, sempre, sempre, pessoal antenado aqui com a gente e sempre participando, né? E continue sempre participando. Quem não arrisca, não petisca, né? Quem não participa, não concorre. Quem não concorre, não ganha. Então tá aí, ó. 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Deixa eu trazer aqui a música do Zezé de Camargo e Luciano. Pessoal esperando faz um tempão aí também tocar uma música apaixonada do Zezé de Camargo e Luciano. Dou a vida por um beijo, né? Pelo Dia dos Namorados. Zezé de Camargo e Luciano. Abraço aí, tudo de bom. 7 para as 8, a última de hoje aqui, né? Canta, Zezé.

0: Camargo e Luciano dão a vida por um beijo. Você acompanhou aqui na nossa programação Amanhecer Sertanejo, né? Foi a última de hoje. Muito obrigado você que mandou seu zap aqui no 2020-9200. Muito obrigado, Deus, por esse programa. É, daqui a pouquinho a Bia vem aí comunicando com você no Dose Única. Eu volto às 17 horas com o programa Sertanejo da 92. Amanhã cedinho, 5 da manhã, né? Vamos estar por aqui também com esse programa ao vivo. Às 4 da manhã, ó, tem o Pé no Barro, viu? Ah, com o Luciano Leão. Às 16 horas, você fica também com Mais Brasil, com a Flávia Becker. Beleza? Continue ligado aqui na Metropolitana. Ótima sexta-feira e feliz Dia dos Namorados, hein?
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ano de 2026 tem um novo dono de recorde. O mexicano Gilberto Mora, de apenas 17 anos, é o jogador mais jovem entre os convocados para o Mundial. O joia do futebol mexicano ganhou destaque ainda aos 15 anos, quando estreou profissionalmente pelo Tijuana. Agora, com apenas 17 anos e 7 meses, ele terá a oportunidade de disputar a primeira Copa do Mundo da carreira diante da torcida de casa. Mora é o único menor de idade entre os participantes do torneio e já coleciona marcas históricas. Em 2025, conquistou a Copa Ouro e se tornou o jogador mais jovem a ser campeão por uma seleção principal. A lista dos caçulas da Copa ainda tem nomes como Lamine Yamal da Espanha e Ryan, representante do Brasil, ambos com 18 e 19 anos. Se o assunto é juventude em Copas, o Brasil também faz parte da história. Pelé aparece com os 5 jogadores mais jovens a entrar em campo em um Mundial. O rei tinha apenas 17 anos quando iniciou sua trajetória rumo ao primeiro título mundial da seleção brasileira.

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0: 16 vezes no carnê. 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
1: Claro, pra você, tudo de bom.
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0: Bom dia, minha gente linda. Sextou na Metropolitana FM. Essa sexta-feira tá diferenciada. Dia dos Namorados. Amanhã tem estreia da seleção brasileira na Copa do Mundo. E a gente chega ao último programa da semana juntos. Então prepara o café, aumenta o volume do rádio e vem comigo, porque até o meio-dia eu, Bia, levo pra você música, curiosidade, histórias e muita emoção. Ligou, ficou. E a sua participação vai valer brindes hoje. A gente quer te presentear, tá? Então, ó, continua ligado aí que daqui a pouquinho eu te conto. 8:09, bom dia pra você e uma sexta-feira espetacular do jeitinho que você merece.

0: falar a verdade, é maravilhosamente bom iniciar o dia junto com vocês. Ô, coisa boa, viu? 8h17 agora. Tivemos também Ivete Sangalo, Não Precisa Mudar. Essa música marca e muito, principalmente início de namoro, né? E já que hoje é dia dos namorados, a gente já começou assim, ó, com ela. E daqui a pouquinho a gente tem muito mais músicas, porque agora tá chegando as primeiras previsões astrais do dia.
1: Saiba o que as previsões astrais falam sobre o seu signo para o dia de hoje. Áries.
0: Oi, Áries. Hoje é o dia de aproveitar a energia para você buscar o conforto financeiro, cobrar o que merece e negociar. O diálogo com a família fortalece os laços, especialmente de manhã. Já no amor, o clima fica mais intenso à tarde, trazendo paixão e um pouco de ciúme. Mas olha, aproveite muito bem o seu dia, Áries. Hoje você tá com tudo, hein?
1: Touro.
0: Oi, Taurino, bom dia, tudo bem? Hoje você demonstra confiança e sensibilidade, garantindo diálogos produtivos e iniciativas de sucesso. Ideal para você organizar as suas ideias e emoções, enquanto a tarde favorece o autocuidado. No amor, viva a paixão com intensidade, sem exageros, para evitar sufocar. Tá bom, Taurino?
1: Gêmeos.
0: Oi, geminiano, bom dia. Hoje, bom momento para você focar na sua segurança financeira, com ideias criativas e momentos de reflexão que podem te render lucros. Cuide do corpo e da sua mente, com descanso e autocuidado. No amor, emoções podem ficar mais discretas, mas a paixão continua forte. Combinado, gêmeos? Bom dia para você.
1: Câncer.
0: Olá, Câncer. Seu carisma favorece as boas conexões e as oportunidades no trabalho, especialmente pela manhã. A socialização fica em alta, trazendo boas conversas e reencontros. Já no amor, a amizade pode evoluir para algo mais íntimo. Então, aproveite o dia para você fortalecer esses vínculos, Câncer. Essas foram as primeiras previsões astrais de hoje. Inclusive, eu sei que tem vários ouvintes aí dessas primeiras previsões astrais. E daqui a pouquinho a gente traz para vocês os signos de Leão, de Virgem, Libra e também de Escorpião. Mas me conta, vocês estão animados, estão ansiosos? Amanhã o Brasil estreia na Copa. E olha, eu vou te falar, viu? Tô ansiosa, muito. E a gente quer ajudar você a aumentar um pouquinho essa animação. Portanto, você que estiver enviando hoje aqui pra gente, Torcida Brasil, manda isso, Torcida Brasil, não esquece do seu nome, da sua cidade, você vai estar concorrendo a uma camiseta linda do Brasil, isso mesmo, tem a camiseta do Brasil, mais o copo do Brasil. 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Então não perca tempo e participa. O telefone é o 2020-9200. Manda aí, Torcida Brasil. Eu quero você animado aqui junto com a gente. Nininha linda da minha vida, nossa. Nininha, quando você falou que você tava comendo uma mandioquinha frita, me veio uma nostalgia tão grande. Me lembro muito. Nossa, comia muito isso aí. Muito mesmo. A avó sempre fazia antes de ir pro colégio. Mandioquinha frita com chamate. Ah, como é bom. É bom demais. Você falou agora que tá tomando esse cafezinho, já me imaginei aqui. Voltei no tempo.
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0: Atendendo participação. Bom dia pra você.
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0: Adjetivos, você curtiu aqui com a gente o som de Kleber e Cauã. Tivemos também Ana Castela, É Que Eu Não Te Esqueci. Tudo começou com Brincadeira Tem Hora, que inclusive foi atendendo participação de ouvinte. E falando em participação de ouvinte, já já eu atendo mais ouvintes, galera que tá aí sintonizada, participando, interagindo. Lembrando que tá valendo hoje camiseta do Brasil. Oh, coisa boa, hein? Camiseta do Brasil, mais um copo personalizado também pra você torcer muito durante os jogos. Um copo personalizado do Brasil, esse e a camiseta do Brasil. É só você enviar Torcida Brasil junto com o seu nome e a sua cidade para você concorrer, tá bom? 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Então, olha, se você é da cidade de Umuarama ou se você é da cidade de Cruzeiro do Oeste, fique à vontade para participar. Nós teremos aí os dois pontos para retirada dos brindes. Se você é da região e quer participar também, aí você pode escolher aonde fica melhor aí para você fazer a retirada do prêmio, tá bom? Se é na cidade de Cruzeiro ou na cidade de Umuarama. Então aproveita e participa. Daqui a pouquinho tem curiosidade sobre o Dia dos Namorados, né? A gente não pode esquecer, né?
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9: O presidente Lula sancionou a lei que permite a renovação automática da Carteira Nacional de Habilitação para motoristas que não tenham cometido infrações de trânsito com pontuação nos últimos 12 meses. Para ter direito ao benefício, o condutor também precisa estar cadastrado no Registro Nacional Positivo de Condutores. Mesmo com a renovação automática, continua obrigatória a realização do exame de aptidão física e mental. A nova lei também facilita o processo para a primeira habilitação, retirando a obrigatoriedade de carga horária mínima nas aulas teóricas e práticas e permitindo a atuação de instrutores autônomos credenciados pelos DETRANS. Segundo o governo federal, cerca de 2 milhões de motoristas já foram beneficiados pelas novas regras.
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3: 22 minutos para as 9. Ligou, ficou. Tô de volta com o nosso Dose Única. E olha, muita gente pensa que o Dia dos Namorados surgiu por conta de São Valentim. Mas você sabia que no Brasil, essa data foi criada nos anos de 1940 por uma companhia publicitária? Foi para movimentar o comércio no mês de junho. E com o tempo, virou uma das datas mais queridas pelos brasileiros. Tá animado para o Dia dos Namorados? Ah, eu sei que tá. E ó, daqui a pouquinho eu vou te contar mais um segredinho, tá? É, já já. Mas agora eu quero você participando. Tem muita gente interagindo, tem muita gente mandando mensagem. Eu quero a sua também. Já manda aí agora a frase Torcida Brasil, junto com o seu nome e a sua cidade, pra você concorrer a uma linda camiseta do Brasil e um copo também do Brasil, pra você torcer em grande estilo, tá bom? É isso mesmo. 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Bom dia!
4: Torcida Brasil, quero participar do sorteio. A camiseta do copo, Osmar Buxudo, Cruzeiro do Oeste.
3: Boa.
4: Ligou, ficou, Metropolitana.
3: Olha aí, rapaz do céu, até carimbou no final. Eita, nós, esse é ouvinte fiel, hein? Maravilhoso. Um beijo pra você, Osmar. Tá concorrendo, boa sorte. Bom dia, Tonhão, tudo bem? Pediu um seria perfeito. Tá concorrendo ao sorteio também. Tá oferecendo pra toda a família e pra nós da Metrô.
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3: 21 minutos para as 9.

0: possíveis ciúmes. Equilíbrio entre trabalho, bem-estar e amor traz um resultado muito positivo para você, Leão.
1: Virgem.
0: Oi, Virgem, bom dia, tudo bem? Olha, para hoje é um dia excelente para você fortalecer as suas amizades, para você trocar conselhos e ampliar o seu círculo social, com chances de convites ou mensagens de longe. Estudos, planos de viagem e projetos também se destacam. Já no amor, um match com alguém que compartilha os seus valores pode evoluir para algo mais sólido. Eita, Virgem, tá com tudo, hein?
1: Libra.
0: Oi, Libra, bom dia para você. Dia favorável para você mostrar a sua confiança e a sua sensibilidade no trabalho, facilitando assim as negociações e as decisões. Portanto, use a sua intuição para você potencializar as suas ideias e os seus avanços. Já no amor, uma conversa sincera pode fortalecer laços, mas olha, cuidado com os sentimentos à flor da pele. Combinado? Assim você vai ficar mais leve.
1: Escorpião.
0: Oi, Escorpião, bom dia. Tem ouvintes de Escorpião por aí, hein? Olha, hoje o dia é propício para reuniões, troca de ideias e entrevistas, especialmente pela manhã. Aproveite para você fortalecer vínculos nos relacionamentos e manter o charme com o seu amor, que fica em alta, inclusive. O romance promete ser quente, mas evite teimosias que possam esfriar o clima. Combinado, Escorpião? Daqui a pouco você confere comigo os signos de Sagitário, Capricórnio, Aquário e também o signo de Peixes. E que chuva foi essa que caiu ontem, hein, gente? Pois é, assim como a gente já tinha trazido aqui para vocês informações que teria aí bastante acúmulo precipitado de chuva, realmente veio com tudo. E olha, para hoje temos ainda assim previsão de chuva, bem menos do que ontem, mas ainda existe essa probabilidade, com mínimas de 11 graus e máximas podendo atingir os seus 18 graus. Para amanhã, sabadão, que antes tinha previsão de chuva, não temos mais. Para amanhã, a previsão é de muitas nuvens e mínima de 11 graus com máxima de 19 graus. Já no domingo, a chuva volta relativamente baixa. Temperatura um pouco mais alta no domingo, com mínima de 16 graus e máxima de 20 graus. Vamos seguindo por aqui com mais bom dia. Inclusive, vou atendendo participação. O nosso amigo José Carlos está sintonizado com a gente na cidade de Cruzeiro do Oeste e, como um bom romântico, tá mandando uma música muito romântica aí para a Inês, com muito amor e carinho. Oh, coisa boa, tá vendo? Nossos ouvintes são muito românticos. E falando em romântico, tem um peão também, um boiadeiro, um berrandeiro muito apaixonado. Essa daqui eu vou mandar para ele também. Isso, ele vai mandar para a florzinha do campo dele. Tá um pouquinho gripado? Ô, meu amigo, essa gripe tá pegando geral, né? Mas que bom que tá sendo muito bem cuidado. Daqui a pouco você tá, ó, 100%, né? Um beijo pra você, Atílio. Boa recuperação. Toma aquele chá de gengibre, tá bom, né? Aquele melzinho com limão. É, eu vou te falar, viu? Esse ano eu bati o recorde de pegar gripe. Mas se Deus quiser, não vai vir mais, não. Em nome de Jesus. Bora lá, Mateus. É a Mato Grosso e Matias, na verdade. Enquanto o sol brilhar, tá chegando por aqui.
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0: 10 minutos para as 9.

0: demais, foi atendendo participação de ouvinte. Tivemos também Dino Fit Bruno, quando você quiser. Inclusive vai ter show aí do Dino na cidade de Umuarama. Isso mesmo, showzaço, tá? Cantor aí sensacional. Então, ó, preste bem atenção aí nos nossos comerciais que você consegue ter todos os detalhes sobre esse grande evento. Tivemos também Mato Grosso e Matias, Enquanto o Sol Brilhar. Essa daí também foi atendendo participação de ouvinte. E daqui a pouquinho tem mais participação por aqui, atendo mais participações e mando mais bom dia também. Então continua participando para você concorrer a uma linda camiseta do Brasil, mais um copo do Brasil para você torcer em grande estilo. 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Agora tem aquele recado mais do que especial e eu volto na sequência com muito mais. Chegando por aqui o nosso último Drops do Pet dessa semana, que é no oferecimento da Agro e Pet Porteira Aberta, onde você encontra, olha, ração Kidog 20 quilos por apenas R$119,90. 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
2: 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Pra fechar a semana aqui com o Drops do Pet, uma dica que parece simples, mas tem um impacto gigante. Os pets, eles gostam de saber o que vai acontecer. Horário da comida, momento do passeio, hora de descansar. Essa previsibilidade traz segurança e reduz a ansiedade. Quando a rotina é muito desorganizada, o animal pode ficar mais agitado, confuso e até desenvolver comportamentos indesejados. Isso não significa viver com o relógio na mão, mas sim criar ali uma estrutura que ajude o pet a entender o dia a dia. No fundo, assim como a gente, eles também gostam de estabilidade.
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6: Metrô agora 9:12.
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6: Ligou, ficou. Bom dia pra você. Bom dia, bom dia. Torcida Brasil, que bom é iniciar o nosso final de semana ouvindo a sua voz maravilhosa. Ah, que coisa mais linda. Que Deus abençoe e que venha uma vitória. Amém, que assim seja, né, minha querida? Fátima de Cruzeiro do Oeste, ligadinha aqui comigo. Tava com saudade de você, minha linda. Um beijo. Tá concorrendo, boa sorte. Muito bom dia também para o Evandro, da capital, em Curitiba, curtindo a Metropolitana FM e concorrendo também ao nosso prêmio de hoje. Bom dia também para o Marcelo. Ele é da cidade de Cruzeiro do Oeste. Faltou só o Torcida Brasil. Marcelo, manda agora. Torcida Brasil para você também concorrer. Muito bom dia também para o Isaac. Bom dia, Bia. É o Isaac de Cruzeiro do Oeste, do Jardim Grécia. Manda música do Raça Negra e oferece pra minha namorada Thaís e diz que eu amo muito. Olha só, o amor está no ar. Ô, coisa boa. Deixa com a gente que já a gente vai curtir esse som. Ligadinha aqui comigo também a Ana Maria. Oi, Ana, tudo bem, maravilhosa? Olha, essa música aí a gente já tocou hoje, mas ó, vou mandar uma do Gustavo Lima, que tem mais pedidos de Gustavo Lima por aqui. Aí eu vou colocar você de carona nessa daí, tá bom? Um beijo pra você, pro Vardo e pra toda a família. É, o Andy e o Felipe também estão curtindo. O Willi também. Um beijo aí pra essa família maravilhosa, que vocês tenham um final de semana extraordinário. Beijo pra vocês. Quem também tá pedindo a música do Gustavo Lima, inclusive a gente vai agora curtir esse som. Deixa eu ver aqui, deixa eu só confirmar, porque as mensagens vão chegando, às vezes a gente se perde, né? Um beijo pra Cirleide, tá pedindo Desejo Imortal do Gustavo Lima e a gente vai curtir agora, minha linda. Que Deus abençoe você, obrigada por você passar por aqui, boa sorte, tá concorrendo.
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6: 9:14.

0: Jota, ela só quer paz. Você curtiu com a gente atendendo participação de ouvinte. Tivemos também fim da noite. Tudo começou com o Desejo Imortal do Gustavo Lima. Com essa do Gustavo Lima, eu também atendi a participação da Sirleide de Cruzeiro do Oeste, que pediu essa daí. Quem pediu o Gustavo Lima por aqui também foi aqui a nossa amiga. Deixa eu só confirmar aqui o nome dela, que eu tinha separado. Foi chegando mensagem, foi de novo se perdendo aqui, né? Que coisa, gente. Mas ó, bora lá com as últimas previsões astrais agora.
1: Saiba o que as previsões astrais falam sobre o seu signo para o dia de hoje. Sagitário.
0: Olá, Sagitário, bom dia para você. O sucesso no trabalho vem com organização e foco. Então ouça o seu corpo e cuide da sua saúde logo cedo, equilibrando energia e tensões. No amor, uma conexão especial promete momentos íntimos e muito envolventes. Então aproveite o dia com muita alegria e com muita harmonia também.
1: Capricórnio.
0: Olá, Capricórnio. Para você, o dia é ótimo para aproveitar contatos e trabalhos em equipe, especialmente de manhã, quando as oportunidades aparecem. Então, confie nos seus instintos para você conquistar apoio e arriscar com segurança. No amor, há química e romance no ar. Mas olha, mantenha calma com as relações fortes, tá bom, Capricórnio?
1: Aquário.
0: Olá, Aquário, tudo bem com você? Para hoje, os astros dizem que o seu potencial no trabalho está brilhando, especialmente ao exercer a atenção, criatividade e a empatia, com boas oportunidades de trabalho remoto. Na família, manhã é ideal para conversas maduras. E no amor, é bom você buscar a paz e a segurança emocional, lembrando-se de valorizar o carinho e também a sua tranquilidade, Aquário.
1: Peixes.
0: Oi, peixes, bom dia. Hoje o universo conspira ao seu favor, trazendo oportunidades e aumentando a sua criatividade. Então aproveite para você resolver as pendências e confiar em suas ideias. Bom jeitinho. No amor, as conversas leves podem evoluir para algo especial. E quem já tem par pode esperar momentos de carinho e também de sintonia, tá bom, peixes? Essas foram as últimas previsões astrais de hoje, que voltam na segunda-feira, a partir das 8 horas da manhã. E agora eu achei a música do Gustavo Lima, foi para a Cleusa, que também gosta muito do Gustavo Lima e escuta todos os dias o nosso Dose Única. Um beijo para você, Cleusa. Cleusa, obrigada por você estar sempre ligadinha aqui na Metropolitana. Atendendo mais participação, vou atender agora essa maravilhosa Cleonice Serafim, que tá pedindo Amado Batista, Se Não For Por Amor, oferecendo para toda a galera que tá curtindo. Um beijo para você também, minha linda. Quem também tá sintonizado aqui com a gente é o nosso amigo Edson. Fala, Edson, tudo bem, meu querido? Eu espero que sim, desejo para você um final de semana extraordinário. Obrigada por você compartilhar o seu dia aqui com a gente e uma ótima manhã de sexta-feira. Angélica também tá ligadinha pedindo Nocaute, oferecendo para a esposa Taíde O Eterno Namorado. Olha só que coisa linda, gente. O amor está no ar, isso é bom demais. Um beijo para você, Angélica. Boa sorte, está concorrendo, tá bom? E olha, lembrando, tá a fim de concorrer uma camisa do Brasil, mais um copo do Brasil? É para você estar torcendo em grande estilo. Então aproveita e manda agora mesmo Torcida Brasil junto com o seu nome e a sua cidade para você concorrer. O sorteio é hoje. Após as 11:30 da manhã, a gente já realiza esse sorteio. Não perde tempo.
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0: 9:26.

0: por amor, você curtiu aqui com a gente atendendo participação de ouvinte. Tem muito mais ouvintes pra gente atender, mas logo depois dos recadinhos mais do que especiais dos nossos parceiros da Metropolitana FM.
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0: 21 minutos para as 10.
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0: Ligou, ficou. Esse é o nosso Dose Única. Bom dia para você. E olha, você sabia que a palavra namorado nem sempre existiu da forma que a gente usa hoje? Antigamente, era comum a gente ouvir as expressões como pretendente, cortejador, paquera. Vocês lembram dessa daí? Aliás, quem lembra da época em que o namoro começava com um bilhetinho? Quem é da época também das telemensagens? Gente do céu, as telemensagens eram uma febre, né? Como tinha, principalmente dia dos namorados. Hoje ninguém mais atende telefone, né? Tá só no silencioso, praticamente ninguém mais atende telefone, mas isso fazia tinha muito e muitos recadinhos no rádio. Ainda temos muito, inclusive aqui vocês são super românticos. Falando em romance, bora lá que tá chegando nocaute. Essa daí é atendendo participação de ouvinte.
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0: Um abraço pra você, Angélica.

Gustavo Mioto e Murilo Huff, não poderia ser diferente. Novo Sozinho, você curtiu também o som de Maiara e Maraíza, Morango do Nordeste. Tudo começou com Jorge Mateus Nocaute. Essa daí também foi atendendo participação de ouvinte. E agora, tá na hora de você fazer o quê? Pegar a sua xícara de café, porque está na hora do nosso Café com a Bia. E hoje o nosso tema é o seguinte: o amor, ele não está nas datas. Hoje, dia dos namorados, e eu sei que muita gente vai ganhar flores, vai ganhar chocolate, vai receber mensagens bonitas, e tudo isso é muito legal, não é verdade? Mas eu fico pensando, o amor de verdade raramente aparece nas fotos. O amor, ele aparece quando alguém lembra de você no meio de um dia corrido. Ele aparece quando pergunta se você chegou bem, quando divide uma preocupação com você, quando fica ao seu lado num momento difícil. Porque amar não é apenas sentir, amar é permanecer, é escolher, é cuidar, é sempre escolher continuar. Sabe por quê? O amor, ele não mora nos presentes, ele mora na presença. E talvez o maior presente que alguém possa dar para outra pessoa seja justamente isso. Seja o tempo, seja a atenção, seja a companhia. Então hoje, independente de você estar namorando, de você estar casado ou solteiro, ou até mesmo esperando alguém especial aparecer, não esqueça de valorizar quem faz você se sentir importante. Porque o amor não é sobre encontrar alguém perfeito, até porque ninguém é perfeito. É sobre encontrar alguém que faça os dias comuns virarem dias especiais. Esse foi o nosso Café com a Bia de hoje e na segunda-feira tem mais para você.

0: foi atendendo a participação da Patrícia, da cidade de Cruzeiro do Oeste, que também tá ligadinha aqui com a gente. Patrícia, beijo pra você. Tivemos Simone Simária, Quando o Mel é Bom, foi atendendo a participação da Raimunda. Beijo pra você, minha linda. Talking to the Moon. Essa daí também foi atendendo participação. Quem pediu essa daí foi o Diego, oferecendo com muito amor e carinho para Ana Paula. Mais um bloco musical assinado por vocês aqui da Metropolitana FM. Tem muita participação ainda, mas agora a gente vai com recados especiais pra você. Chegando o nosso quadro Aninha na Cozinha. Prepare o papel e a caneta ou então já aproveita para gravar, assim você não perde nada. 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
3: Amiga querida, tô chegando com o nosso Aninha na Cozinha e hoje juntas vamos preparar aquela geleia pra lá de especial, geleia de maracujá. Ficaremos calminhas, calminhas, quem sabe, né? Vamos precisar de 2 maracujás, meia xícara de chá de açúcar e 1 xícara de chá de água. Comece preparando a polpa natural do maracujá, cortando o topo da fruta e você vai retirar o interior do maracujá, inclusive as sementes, não jogue-as fora. E então, leve metade para o liquidificador e reserve o restante da polpa. Acrescente a água e bata tudo muito bem. Coe a mistura e reserve. Depois, em uma panela em fogo médio, coloque a polpa com as sementes e a polpa coada e o açúcar. Após levantar fervura, cozinhe por cerca de 30 minutos ou até ficar com aquela textura de geleia. Depois, coloque em um recipiente de vidro e sirva em seguida. Enjoy!
4: Que delícia!
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10:11. Ficou, tô de volta e olha, informação, emoção e tudo que movimenta o mundo do futebol, você vai conferir no Torcida Brasil, que tem o apoio de uma verdadeira seleção de gigantes. 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Então não perde tempo, envia agora mesmo Torcida Brasil para o 2020-9200 com o seu nome e também a sua cidade para você concorrer. O sorteio é daqui a pouco, logo após as 11:30 da manhã. Bom dia, Marcos.

0: pra galera que tá sintonizada com a gente, o Nelsinho e a Marília. Eita, que tem trembão aí hoje, hein? Um beijo pra vocês, boa sorte, também estão concorrendo. Muito bom dia também para Sirlene, também mandou aqui pra gente. Bom dia, torcida Brasil, boa sorte pra você. Boa sorte também pro nosso amigo que tá concorrendo, Luiz Carlos. Inclusive, já vou ouvir seu áudio aqui, hein? Bom dia também aqui pra Neuza. Oi, Neuza, bom dia pra você. Tá pedindo Zezé de Camargo e Luciano, e a gente vai curtir. Tá oferecendo para o eterno namorado, o Márcio. Feliz Dia dos Namorados pra vocês.
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0: 10h13, manda aí, torcida Brasil aqui pra gente. 2020-9200. Não esquece do seu nome e a sua cidade.

0: amor. Essa daí foi atendendo participação de ouvinte. Tivemos também Casal Perfeito de Fernando Sorocaba e o Dilcinho com uma partida de futebol que também passou por aqui pra animar aí a sua manhã de sexta-feira. Galera, sextou, né? E que sextou, olha, véspera de estreia do Brasil na Copa do Mundo, Dia dos Namorados e muitos prêmios aqui na Metropolitana FM pra você. Concorra aí a uma linda camiseta do Brasil, mais um copo personalizado do Brasil pra você torcer em grande estilo. 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Lembrando que dia 19 de junho tem a UE da Metropolitana FM e você que estiver indo até a Destro Acabamentos vai estar concorrendo a várias camisetas do Brasil também. Então não perde tempo e manda sua mensagem pra cá. Falando em mandar mensagem, bom dia pra essa maravilhosa que tá ligadinha com a gente, tudo bem?
1: Bom dia, do dia, que Deus abençoe seu dia e de todos. Aqui é a Selma de Doradina, passando por aí pra deixar um ótimo dia pra você. E eu gostaria de ouvir uma música do Zé Neto e Cristiano. Pode ser qualquer uma, né? Porque as duas deles são lindas. Fica com Deus, que Deus abençoe seu dia.
0: Amém, maravilhosa! O seu também, que seja uma sexta-feira incrível, maravilhosa, tanto quanto você. Deixa eu mandar um forte abraço também pro Feio, que tá ligadinho aqui com a gente, tá no clima da Copa, hein, Feio? Bom dia aí pra você, ó. Gostei da bandeirinha, arrasou. Eu gosto assim, gente, a gente precisa dessa animação, é Copa do Mundo, bora lá. Fernando Beliato, sintonizado com a gente também, mandou aqui Torcida Brasil, está concorrendo. Boa sorte, Fernando. Muito bom dia também para o João, que tá oferecendo música aí pra Sarinete com muito amor e carinho, também aí pra toda a família e a galera que tá curtindo a Metropolitana FM. A música, eu acredito que seja Fátima Leão, é isso mesmo? Eu acho que é isso. Eu não entendi perfeitamente, mas eu acredito que é isso. João, um abraço pra você também.
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0: Atendendo participação por aqui.

0: tudo bem? Zé Neto e Cristiano atendendo mais uma participação aqui na Metropolitana FM. Não deixe de participar, tá? Já falta menos aí de 50 minutos pra você concorrer a uma linda camiseta do Brasil e um copo personalizado também pra você torcer muito para o Brasil. Então aproveita e manda agora Torcida Brasil junto com o seu nome e a sua cidade. Tá chegando por aqui o nosso direto do consultório com a doutora Denise Steiner.
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2: Sou a doutora Denise Steiner, dermatologista. E agora nós vamos falar para você, ouvinte da Metropolitana FM, sobre uma questão de se existem ou não melasmas diferentes. Não, não existem melasmas diferentes um do outro. O melasma é aquela mancha castanha, marrom, que aparece principalmente no rosto de mulheres jovens, que tem o fototipo mais alto, que aliás é o mais comum no nosso meio. Essa mancha, ela começa sem aviso, ela é uma mancha que não dói, não coça, não tem inflamação, mas simplesmente o rosto vai mudando de cor. Aparece principalmente na testa, no buço, na região das bochechas, e o melasma é realmente um desafio para o dermatologista. Por quê? Porque não existe somente uma causa para o melasma. Claro que uma das causas mais importantes é o exagero em relação a tomar sol. A radiação ultravioleta provoca o escurecimento da pele, principalmente se você não usa filtro solar. Mas em relação ao aparecimento do melasma, ele não é simplesmente uma mancha, é um processo que está acontecendo na sua pele. Então nós temos influência também dos hormônios, das pílulas anticoncepcionais, do estresse que você está passando, se você tem outras doenças inflamatórias, enfim, tudo isso vai se juntar, se combinar como se fosse um jogo de xadrez e vai aparecer o melasma. Então, no caso do melasma, nós temos que ter vários cuidados. Um deles é a fotoproteção. Todo mundo que tem melasma precisa usar filtro solar o tempo todo. E esse filtro solar, além de ter um número alto e ter uma proteção para radiação UVA, para radiação UVB, ele precisa ter cor. Não adianta uma pessoa que tem melasma usar filtro solar sem cor. Por quê? Porque existe uma parte da radiação ultravioleta que chama luz visível e que entra na pele e mancha a pele. Ela é a parte da radiação que mais mancha a pele. E os filtros solares convencionais não têm uma proteção em relação a esse comprimento de onda, a essa parte da radiação. Então, nós precisamos ter pigmento no filtro solar para que ele possa proteger em relação ao sol. Fora isso, você tem que saber como está a sua saúde, se você não está com diabetes, não está inflamado, e também organizar as questões dos seus hormônios. Além disso, é importante também fixar se você está tendo muito estresse, ficando muito perturbado no dia a dia. Cuide-se.
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8: 21 minutos para as 11.
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8: Ligou, ficou. Bom dia para você. E hoje, no Dia dos Namorados, nós teremos uma programação especial. Isso mesmo, na parte da noite, para os apaixonados. Sintonize aqui na Metropolitana FM. Nós vamos ter a Ana Paula Barros com Slow Motion. Isso mesmo, no Ritmo do Amor. Hoje, sexta-feira, Dia dos Namorados, um programa especial para você a partir das 22 horas, tá bom? Isso aí, já liga aí na 92.5 porque a Ana Paula Barros vai trazer muito amor e muita música romântica pelas ondas do seu rádio aqui na Metropolitana FM. 21 minutos para as 11 horas. Deixa eu mandar aquele abraço para a galera que tá interagindo, tá participando e concorrendo também a nossa camiseta linda do Brasil, mais um copo, hein? Então, bom dia.
10: Bom dia, Bia, Luiz Carlos Mendes Pereira. Manda aí um feliz Dia dos Namorados para minha esposa Alcede Oliveira Pereira.
8: Ó.
10: E toca aí para nós. Me Leva, do Tim Maia.
8: Olha aí que maravilha. Olha, gente, tá vendo como é lindo? Esses casais apaixonados que mandam essas mensagens, essas músicas. É tudo de bom, não é verdade? Então bora curtir esse som que você pediu, meu amigo.
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8: Um abraço também para o Valdir.

aquele amor de violeiro. Essa daí foi atendendo a participação aqui do nosso amigo da cidade de Umuarama, o Edson. Inclusive, o Edson tá solteiro, se tiver solteiras aí também, né? Que queiram aí comemorar o Dia dos Namorados. A galera não perde tempo não, tá? É, pessoal. Tivemos também Edson Hudson, porta-retrato, foi atendendo participação de ouvinte, essa foi atendendo a participação do Guilherme, que ofereceu com muito amor e carinho para a Marina. Um abraço aí pra vocês também. Esse é o nosso Dose Única nessa manhã maravilhosa de sexta-feira, dia 12 de junho, Dia dos Namorados, e por aqui tá rolando sorteio. Deixa eu aproveitar pra mandar aquele abraço pra Edna Alcamin. Bom dia, Edna, maravilhosa da minha vida. Um beijo pra você, boa sorte. Está concorrendo também, tá bom, Melinda? Bom dia também para a Beth de Umuarama. Oi, Beth, tudo bem, maravilhosa? Pode deixar que a gente vai curtir esse som que você pediu já já, tá bom, minha querida? Também ligadinho aqui comigo, um grande abraço, inclusive parabéns pra Ana Júlia. Oi, Ana Júlia, felicidades, parabéns, tá de aniversário hoje, olha só. Muito bom, Ana Júlia é sobrinha, né? E é sobrinha aí da nossa amiga que tá ligadinha aqui com a gente também, a Neuza. E quem está mandando os parabéns pra Ana Júlia é a Maria Eduarda, a priminha, né? Também o tio Márcio e a Neuza, da cidade de Cruzeiro. Um beijo pra você, Ana Júlia, felicidades. Nadir Trindade também tá na sintonia aqui comigo, bom dia pra você, Nadir, que ótimo é poder contar com o carinho da sua audiência, eu te desejo um final de semana maravilhoso, tanto quanto você. Bom dia também aqui pra nossa amiga Bela Silvia. Oi, Bela, tudo bem, maravilhosa? Acabamos de ouvir Eduardo Costa, mas pode deixar que eu vou mandar em uma outra voz essa música que

0: você pediu, que também é linda, né? Uma música muito romântica. Bom dia pra você, minha linda. Lembrando, hein? Envie a frase Torcida Brasil. Falta menos de 40 minutos pra gente finalizar as participações. Pra você concorrer a uma linda camiseta do Brasil, mais um copo personalizado do Brasil pra você tá, ó, no jeito, curtindo e também torcendo para o Brasil amanhã no jogo de estreia da Copa do Mundo. Tá bom? Então, ó, manda aí no 2020-9200, Torcida Brasil, junto com o seu nome e também a sua cidade. Após as 11h30, a gente já realiza o sorteio de hoje, tá bom? 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Participa aí com a gente, manda a sua mensagem e boa sorte. Bora de música, vamos nessa. Olha, é dia dos namorados, mas tem muito solteiro e solteira por aqui também, né? Isso, inclusive essa daqui vai ser atendendo participação de ouvinte. Um beijo pra Débora. Ela tá pedindo a música da Cláudia Leite, tá oferecendo pra todos os solteiros que estão curtindo a metrô.
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0: 6 minutos para as 11.

0: você curtiu com a gente, atendendo participação de ouvinte por aqui. Também tivemos Cláudia Leite, mais um bloco musical assinado por vocês aí do outro lado. 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

mais duas grandes cerimônias de abertura. Depois do México dar o pontapé inicial no Mundial, agora é a vez de Estados Unidos e Canadá receberem shows especiais em suas estreias. Em Los Angeles, antes da partida entre Estados Unidos e Paraguai, o público vai acompanhar um espetáculo recheado de estrelas. A brasileira Anitta divide o palco com a tailandesa Lisa, a norte-americana Katy Perry e o rapper Future, além de outros artistas internacionais. O show faz parte das celebrações oficiais da FIFA e também destaca o álbum oficial da Copa do Mundo 2026. A apresentação está programada para começar às 9h45 da noite, no horário de Brasília, no Soft Stadium, palco de estreia dos Estados Unidos no Mundial. É a Copa do Mundo, unindo futebol, música e entretenimento em um dos maiores eventos do planeta. Eu sou Cido Gameiro e daqui

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3: 11:12. Ficou, é você sintonizado na melhor, essa é a Metropolitana FM. Hoje a gente quer te presentear com uma linda camiseta do Brasil, mais um copo personalizado do Brasil, no oferecimento da Destro Acabamentos, é da nossa casa, é da nossa região, a cidade de Umuarama, e também da Euros Que Barato, a gigante dos preços baixos, em Cruzeiro do Oeste, na Pedro. Então não perca tempo e envie agora mesmo, porque falta poucos minutos pra gente encerrar as participações e realizar o sorteio. Então manda aí, Torcida Brasil, com o seu nome e também com a sua cidade. Bom dia!
4: Vocês são top demais, viu? Por isso que eu gosto de ouvir essa rádio.
3: Olha aí.
4: Não participo direto, tão direto, que às vezes não dá, mas eu fico escutando, viu?
3: Tá vendo?
4: Adoro.
3: Oh, coisa boa, que coisa mais maravilhosa. Um beijo pra você, minha linda. Falando em beijo, deixa eu mandar um beijo aqui também para Cleonice, que está sintonizada com a gente na cidade de Cruzeiro do Oeste, na Vila Rural. Tá pedindo música e, claro, oferecendo pra toda a galera de Cruzeiro do Oeste, também pra pessoal da Metropolitana FM e da Vila Rural também. A Mari também tá sintonizada comigo, né, Mari? Boa sorte pra você, tá concorrendo. Bom dia também pra Aparecida Mucinato do Parque Primeiro de Maio, que também já tá ligadinha aqui com a gente, pedindo música. E claro que a gente vai tocar, inclusive daqui a pouquinho eu venho aí oferecendo a música que você está pedindo. Hora de música, falando em música, né? Vamos seguindo por aqui. Lembrando, hein, é amanhã a grande estreia do Brasil na Copa do Mundo. Bora lá.
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3: Atendendo participação. Tema da Copa chegando por aqui. Bom dia pra você.

0: Participação de ouvintes, tivemos também a música aí, tema da Copa do ano de 2026, passando por aqui também, atendendo participação. Essa daí eu ainda não tinha curtido ela inteira, né? Tinha visto um pedacinho, mas ainda todinha ainda não. Ficou legal, muito boa. Mas eu acredito que a Waka Waka não tem como superar, né? Gente, foi um surto bom, né? Olha, você sabia que o costume de usar aliança no dedo anelar, ela vem dos antigos egípcios? Pois é, eles acreditavam que existia uma veia do amor, ligando diretamente esse dedo ao coração. E hoje sabemos que não existe essa veia específica, mas a tradição atravessou milhares de anos. Vem daí essa curiosidade sobre as alianças, já que hoje é dia dos namorados, não é verdade? Feliz dia dos namorados a todos os namorados que estão ouvindo a metrô. Célio, meu amigo de Marilu, sintonizado, quase que eu deixo passar, hein? Olha, se você mandou mensagem e eu ainda não mandei o seu alô, não te atendi, manda novamente, que às vezes vai chegando várias mensagens, às vezes acaba se perdendo ali. Mas manda aí de novo, que a gente vai atender você, tá bom? Um beijo também pro meu amigo que tá ligadinho aqui com a gente. Muito obrigado pelo carinho, o Alípio. Tudo bem, Alípio? Bom dia pra você, boa sorte. Boa sorte também para o Samuel de Cruzeiro do Oeste. Disse que é o nosso ouvinte de todos os dias. Oh, coisa boa. Samuel, que ótimo que você apareceu por aqui. Bom dia pra você, boa sorte, tá bom? Que maravilha é poder contar com o carinho da audiência de vocês. Temperatura em 17 graus neste momento, com 17 de sensação térmica. E sempre por aqui com muita música, atendendo participação. A Larissa tá pedindo Murilo Rufi, Me Caiu Tão Bem. Ela oferece pra alguém muito especial, não quis dizer o nome, mas tá dizendo que é muito amor e carinho. E a gente vai curtir agora.
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0: A Larissa da cidade de Tapejara. Bom dia pra você e toda a galera de Tapejara.

0: curtiu com a gente, foi atendendo a participação do João. Muito obrigado, João, pelo carinho da sua audiência. Ele ofereceu com muito amor e carinho para a Marinete e também aí para toda a família. Passou por aqui também Murilo Rufi, Gustavo Mioto, Micael também. Essa daí também foi atendendo participação de ouvinte aqui na Metrô. E olha, últimos minutos para você concorrer à nossa camisa do Brasil, mais um Copa do Brasil para você curtir em grande estilo. Amanhã, estreia do Brasil na Copa do Mundo. Então envie agora mesmo Torcida Brasil, junto com o seu nome e também com a sua cidade. Na sequência, logo após o intervalo comercial, eu já retorno realizando o sorteio. Então, últimos minutinhos para você concorrer.
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2: 21 minutos para meio-dia. Ligou, ficou. Essa é a Metropolitana FM. Bom dia pra você. Eu vou atender a participação do Isaac. Agora sim, né, Isaac? Demorou, mas chegou. Tá pedindo a música do Raça Negra, oferecendo com muito amor e carinho para a namorada Thaís e dizendo que a ama muito. Deixa eu aproveitar e mandar aquele abraço especial também pra nossa amiga que está sintonizada com a gente em Cruzeiro. Um beijo aí pra Hilda Formicoli. Boa sorte pra você. Bom dia também pro nosso amigo Ivan Ivair, da cidade de Umuarama. Boa sorte para você, Ivair, também está concorrendo. Encerradas as participações, na sequência eu volto com o sorteio aqui para vocês, pra gente saber quem vai ser o ganhador ou ganhadora dessa linda camiseta do Brasil no oferecimento da Euros Que Barato e Destro Acabamentos. E também um copo maravilhoso do Brasil, kitzinho para você curtir muito bem aí o jogo da estreia do Brasil amanhã na Copa do Mundo 2026.
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0: chama a saudade, né? Com a música de Mato Grosso e Matias. Essa daí, inclusive, foi atendendo a participação da Aparecida Mucinato de Umuarama, que ofereceu com muito amor e carinho para o esposo Ivair. Um abraço aí para vocês. Bom demais. Vamos com o nosso sorteio de hoje. Quem será o vencedor ou vencedora aí do sorteio de hoje? Vou realizar agora. Bora lá, então, hein? Patrícia Burakoski, eu acredito que seja isso. Parabéns pra você, Patrícia. Você foi a vencedora, portanto, aí de hoje. Que ótimo foi você ter participado com a gente. Parabéns. Audiência com a gente, muito obrigada, tá bom? Muito obrigada mesmo, participou e ganhou, portanto, uma camiseta, mais um copo aí da torcida do Brasil. A gente vai entrar em contato depois pra você fazer a retirada, tá bom? A gente entra em contato e te informa melhor aí os detalhes. Parabéns, Patrícia, a gente vai inclusive postar aí no stories da Metropolitana FM depois o vídeo do sorteio, tá bom? Galera, passou rápido hoje, né? Como passou rápido? Vamos finalizar, então. Assim a gente fecha mais uma semana juntos aqui na Metropolitana FM. Obrigada pelo carinho, pela companhia, principalmente por fazer parte das nossas manhãs. Obrigada a você que participou e interagiu do nosso sorteio. 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Vai ter muito mais sorteio, portanto, continue ligado aqui na Metrô. E olha, vai ter sorteio também nas redes sociais da Metropolitana FM, viu? Um kit incrível aí pra você que nos acompanha por lá. Portanto, fique de olho nas redes sociais da Metrô. Galera, obrigada mais uma vez pelo carinho, por me fazer companhia todas essas manhãs, em todos esses dias da semana. Eu me despeço de vocês, mas se Deus quiser e me permitir, na segunda-feira estarei de volta por aqui a partir das 8 da manhã. Agora tem o Rota 92, na sequência tem a Flávia Becker com Mais Brasil, 5 da tarde tem a sua participação novamente aqui junto com o nosso amigo Luiz Gimenez com o Sertanejo da 92, às 6 horas tem a Hora do Peão e hoje tem um programa especial para você também às 10 da noite, tá bom? Com a Ana Paula Barros, em especial do Dia dos Namorados. E falando em Dia dos Namorados, a gente vai fechar, passar régua, mas olha, com o nosso Arquivo 92. Encerrando o programa de hoje, a gente abre o nosso Arquivo 92 com um verdadeiro clássico da música brasileira. A música Aguenta Coração, do José Augusto, foi lançada em 1992 e foi um dos grandes sucessos daquele ano. Inclusive, conquistou o Brasil com a letra emocionante sobre amor, sobre saudade e sentimentos que insistem em morar no coração. Então, aumenta o volume e aproveita esse momento especial. Tô indo nessa, beijo, fui!
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0: são 16 vezes no carnê. Até sábado, dia 13, estreia do Brasil.
1: Tarô pra você, tudo de bom.
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0: Meio-dia e oito. 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

Ricardinho usou as redes sociais para contar que foi vítima de um assalto em Cascadura, na zona norte do Rio de Janeiro. Filho do saudoso Arlindo Cruz, o sambista revelou que criminosos levaram joias que faziam parte de sua rotina e pediu ajuda dos seguidores para tentar recuperar os objetos. Apesar do susto, Arlindinho fez questão de tranquilizar os fãs e disse que está bem. A namorada dele, a atriz Érica Januza, também se manifestou.

0: cresceram com ele. O caso gerou grande repercussão e mensagens de apoio nas redes sociais.
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21: Meio-dia e 35.

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1: A Comissão de Constituição e Justiça da Câmara dos Deputados aprovou a admissibilidade da proposta de emenda à Constituição que reduz a maioridade penal de 18 para 16 anos. A proposta recebeu 44 votos favoráveis e 18 contrários. E segue agora para a Comissão Especial, que vai analisar o mérito do texto. Pelo relatório aprovado, a redução da maioridade penal será aplicada apenas em casos de crimes considerados mais graves, como crimes hediondos, homicídio doloso e lesão corporal seguida de morte. Se aprovada nas próximas etapas, a PEC ainda precisará passar por duas votações no plenário da Câmara e depois ser analisada pelo Senado Federal.
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começou e o primeiro dia de competição já trouxe emoção para os torcedores. O México fez a festa da torcida no estádio Azteca e venceu a África do Sul por 2-0 na partida de abertura do Mundial. Mais tarde, a Coreia do Sul também estreou com o pé direito, derrotou a República Tcheca por 2-1, assumindo a vice-liderança do grupo e pelo saldo de gols. E nesta sexta-feira, a bola volta a rolar com mais dois jogos. Às 16h, o Canadá faz sua estreia diante da Bósnia, buscando aproveitar o apoio da torcida em Toronto para largar bem no grupo B. Já às 22h, é a vez dos Estados Unidos entrarem em campo. Os norte-americanos encaram o Paraguai em Los Angeles, fechando o segundo dia de disputas da Copa do Mundo 2026. É, a Copa do Mundo começou, amigos, e a promessa é de muita emoção nas próximas semanas. Eu

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0: após o casal revelar que está à espera da pequena Helena. Diante da situação, Bruna se manifestou e pediu respeito, afirmando que vive um momento delicado e que sua prioridade agora é cuidar da saúde emocional e da filha que está a caminho. Até o momento, Cauã Elias não se pronunciou sobre o caso.
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3: A população de Campo Mourão pagou por esse ano R$45 o valor unitário.
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1: O terminal portuário de Vila Velha, no Espírito Santo, inaugurou uma nova área de armazenamento e movimentação de cargas, com investimento de 35 milhões de reais. A expansão deve aumentar em cerca de 40% a capacidade operacional do terminal, que é considerado a principal porta de entrada de veículos elétricos e híbridos importados no Brasil. A nova estrutura tem 65 mil metros quadrados e permitirá a movimentação de até 8 mil contêineres a mais por mês. Segundo o setor, cerca de 90% dos carros elétricos e híbridos importados pelo país entram pelo litoral capixaba. A implantação também deve reduzir gargalos logísticos, atrair novos negócios e gerar mais empregos diretos e indiretos na região.
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3: 2:07.

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0: é boiadeira.
1: Ana Castela!
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1: 2h40.
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0: assunto nas redes sociais. Durante a vitória do México por 2-1 sobre a África do Sul no estádio Azteca, Wilton foi chamado pelo VAR para analisar um lance de possível expulsão. Após rever a jogada, o brasileiro decidiu expulsar o meia Zuane da África do Sul, mas o momento que chamou a atenção veio antes do cartão vermelho. Seguindo o novo protocolo da FIFA, Wilton explicou sua decisão em inglês pelo sistema de som do estádio. O problema é que os jogadores sul-africanos parecem não entender muito bem a explicação e ficaram visivelmente confusos. A cena rapidamente virou meme entre os torcedores brasileiros e nas redes sociais, com muitas brincadeiras sobre o inglês do árbitro e a reação dos jogadores. No fim das contas, Wilton teve participação ativa no jogo, com 3 expulsões, 2 da África do Sul e 1 do México. Por aqui, Cido Gameiro, e daqui a pouco tem mais Torcida Brasil na Copa. A América é nossa!
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4: 3 e 9.
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5: 3:37.
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1: 4 e 8.

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1: Boa sexta-feira! Esse é o Mais Mais Brasil, chegando com as melhores músicas pra você, pra já dar aquele start no fim de semana. Eu sou a Flávia Becker e a gente começa hoje com esse som reflexivo do Gustavo Lima, Retrovisor.
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0: Vou pro intervalo por aqui, mas daqui a pouco tem Safadão, tem Ana Castela, Cleiton e Romário. E eu também vou falar, gente, uma polêmica aí do Safadão, viu? Não sai daí, pra você que é fofoqueiro, fofoqueira, continua com a gente que é rapidinho.
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19: 4:35.
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0: volta com Mais Mais Brasil e a gente ouve Gustavo Moura e Rafael digitando.

Paz Brasil. Agora, como eu tinha falado já, né? Vamos falar do Wesley Safadão, uma polêmica que rolou aí, ó. Porque ele causou polêmica essa semana ao falar sobre votos e eleição em seu show. Chamando atenção pra quem as pessoas escolhem bem e em quem votar, né? E também ele falou que parece que a decisão de Safadão não agradou a todos de misturar política ali no show e causou maior climão. A gente segue pra aqui o som de Simone Mendes, Me Ama ou Me Larga. Simone!

0: coração partido. Opa, essa é pra sofrer no dia dos namorados, é? Bom, gente, essa foi a nossa última de hoje, acabando aqui o Mais Mais Brasil. Muito obrigada a você que tá aqui com a gente, pela sua companhia, pela sua audiência. A nossa programação continua caprichadíssima pra você nesse dia dos namorados, mas eu tô indo nessa. Valeu, tchau, tchau.
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7: Aqui na Metropolitana, nosso digital tá marcando 5:03.
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7: Opa, tô de volta, chegando aqui no estúdio da Metropolitana, na Rua Paraná, em Cruzeiro do Oeste. Quero levar junto com você o programa Sertanejo da 92. Até às 18h, né? Uma horinha, eu de cá, você de lá. Vamos conectar aqui pelo nosso WhatsApp. 44 20 20 9200. Pode mandar aqui o seu boa tarde, programar a sua música também, viu? Agradecendo a você pela audiência, pela participação, agradecendo a Deus por esse programa. Quem tem o prazer de cumprimentar esse amigo de todos, Luiz Gimenez. Fique ligado, fique na sintonia, já tá conectado com a gente o Alcides Borges, lá de Limeira, estado de São Paulo. Alô, Alcides, tudo certo, meu amigo? Boa tarde, mandando a programação para todos os paranaenses.
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7: Ah, então vem comigo. E a Mineirinha?

0: Esse é o saudoso Marciano, aqui na nossa programação, né? A música Paixão Proibida. Teve também o Matheus e Cauã, Sou Ciumento Mesmo, né? E o Poporrê da Paula Fernandes com A Mineirinha Ferveu, Nós Enverga Mas Não Quebra, né? É, aqui na nossa programação, viu? As três primeiras de hoje por aqui. 5:16, a hora certa.
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0: Muito bem, a Copa do Mundo já começou, né? Começou ontem, hoje tá rolando mais um jogo aí, né? Canadá e Bósnia, acho que a Bósnia tá ganhando de 1-0, né? E amanhã tem Brazuca. Ah, hoje tem mais um jogo, hoje tem abertura. A abertura, né? São três aberturas. Foi uma ontem, já foi hoje no Canadá e hoje à noite lá nos Estados Unidos. A abertura que marca e antecede o jogo entre Estados Unidos e Paraguai, tá? E amanhã tem jogo do Brasil. Onde eu quero chegar é o seguinte, ó. Eu vou lançar uma brincadeirinha aqui para as pessoas que participam com a gente do nosso WhatsApp 44 2020 9200, né? Se você quiser participar, né? Você vai concorrer aqui a um prêmio bem legal, não sei o que ainda, mas vai ser na base de alimentação, a mini cesta básica, vamos dizer assim, né? A gente consegue por aqui, uma mini cesta básica. Para você é o seguinte, para você participar, eu quero saber quantos jogos o Brasil vai fazer nessa Copa do Mundo. Não é ganhar não, né? Porque pode perder um, empatar outro, né? E seguir em frente na Copa do Mundo. Então assim, ó, quantos jogos o Brasil fará na Copa do Mundo? O mínimo é 3, né? Que agora a primeira fase serão 3 jogos, né? Joga amanhã, depois, se eu não me engano, na próxima sexta, né? E no meio da outra semana, o terceiro jogo, tá? E depois aí vem a fase mata-mata, né? Se classificar para outra fase. Então, ó, quantos jogos o Brasil fará na Copa do Mundo? Arrisca aí um palpite, né? O mínimo é 3, se chegar até a final, máximo 8 jogos, tá? Então você já tem essa dica aqui, ó. O mínimo de jogos, né, que o Brasil fará são 3, né? É a primeira fase. Depois, se classificar, aí vai pro mata-mata e pererê, né? Se chegar até a final, dá um total de 8 jogos, tá bom? Vale um palpite por pessoa, tá bom? Já tem o primeiro aqui, ó. O Júlio Sérgio falou que é 5. Só 5? Rapaz, não chega até a final não, Julião. Ô, barbaridade, hein? Tá legal. A gente já vai anotando aqui, ó. E se houver mais de um acertador, então aí entra para sorteio, né? Entre os acertadores. Se houver uma pessoa só, né? Um palpite só certo, aí já automaticamente já leva o prêmio. Tá legal? Então tá aí. Isso vai ficar no ar até enquanto o Brasil estiver na Copa. É quando o Brasil sair da Copa, tomara que vá até a final, né? Tomara que dispute aí 8 jogos. Vamos torcer para isso. Mas se não, enquanto o Brasil estiver na Copa, a gente vai fazendo essa mesma pergunta aqui. Isso só vai valer pro programa aqui, o Sertanejo da Tarde, tá? Só pro Sertanejo da Tarde, beleza? Então tá aí. Agora 5:19, hora certa. Alô, Cidinho, você tá bom, amigo? Tá pedindo aqui Senhorita, Vitor e Léo, né? Mandando pra família, pra nós aqui do rádio, pra mim, pra família, eu agradeço, hein? Sua audiência, sua participação, beleza? Muito obrigado, viu? Tudo de bom aí. Deixa eu mandar um alô mais uma vez aqui, lá pro Alcides. Alô, Alcides, tudo bem? Obrigado, hein? Alcides Borges. O Alcides é nosso ouvinte lá de Limeira, no estado de São Paulo, hein? Ele mandando um alô pra todo o pessoal de Maria Helena e os paranaenses, né? Agradeço, viu, Alcides? Sua audiência, sua participação, conectado com a gente através da internet. Quem tá ouvindo a gente também é a Maria Cláudia. Oi, tudo bem? Ela tá pedindo a música do César e Paulinho. Faz tempo que eu não toco essa música, viu? Ah, música legal, rapaz. Meu cachorro e eu. Coitadinho do cachorro. Meu cachorro e eu, César e Paulinho. Um abraço, viu, Ana? Tudo de bom. Obrigado pela sintonia aqui na nossa programação. Já sai logo na sequência a música pra você aí, beleza? Isso aí, muito obrigado, viu? Tá na sintonia também o Júlio César, né? O Júlio César já arriscou aqui o seu palpite, diz que vai, o Brasil vai ficar, vai disputar 5 jogos na Copa do Mundo, então não chega até a final, né? Isso, tem mais uma participação aqui. Boa tarde, tô na escuta. Quem que tá na escuta, rapaz? Vamos buscar o nome do caboclo aqui, né? Ah, que mandou a participação aqui, o Sidney. Ô, Sidney, lá do município de Guaiuerê, lá do Jaracatiá. Abraço, amigo. Vai a programação inteira lá, Prile, né? Meu amigo Velho Coxa tá na sintonia com a gente no Jardim Brasil. Abraço aí, todo de bom, viu? Daqui a pouco atendo sua música. O Nego, alô, Nego. Ei, Nego, tá lá no DR, lá no Mike. Um abraço pro Nego, pro Mike, o Zé Vitor, o Taxinha, o Milton. Ô, Milton palmeirense, o Bi palmeirense, tudo certo por aí. Obrigado, hein, pela sintonia. É, vai a programação toda pra vocês aí, viu? Uma ótima tarde, né? Obrigadão pela audiência, pela sintonia aqui da nossa programação. Tem Vitor e Leão, a música Senhorita, depois tem o César e Paulinho.

0: Esse é o Eduardo Costa, aqui da nossa programação, graças a Deus a música, né? Teve antes o César e Paulinho, meu cachorro e eu. Você que tá acompanhando a gente aqui, tudo de bom, uma ótima tarde, finalzinho de tarde, né? Já é 5:31. Ah, rolei também aí o Vitor e Léo, a música Senhorita, né? Eu vou com o giro comercial e na volta tem mais músicas, mais participações aqui com a gente também, no 44-2020-9200, né? E ó, vai mandando o seu palpite, vale um palpite só por pessoa. Quantos jogos o Brasil fará na Copa do Mundo? Hã? Quantos jogos? Viu? O mínimo será 3, né? Vamos ver o máximo. Quantos jogos você acha que o Brasil fará na Copa do Mundo? Vale um palpite por pessoa, já vai mandando aqui no nosso 44-2020-9200. Quem acertar, se houver mais de uma pessoa acertadora, entra para sorteio. Se não, aí o prêmio automaticamente já vai para quem acertar, se houver um palpite único, tá bom? Isso aí, o sorteio, eu não sei o brinde ainda, né? Semana que vem eu falo aqui, mas vai ser um brinde bem legal, né? Vamos procurar aqui alguma coisa no sentido assim de uma mini cesta básica, vamos dizer assim, tá bom? Vai valer a pena, hein? Você arriscar. 5:32.
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1: 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Ó, 19, olha a hora, rapaz, olha a hora. 19 para as 6, finalzinho de tarde.
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1: Ah, ligou, ficou aqui na Metropolitana, então vem comigo.
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1: Maravilha, né? Maravilha, que bom que você tá aí antenado aqui na nossa programação, tá ouvindo a gente, a Verônica de Luanda, mandando para o esposo Kleber Rodrigues, tudo certo por aí, obrigado pela sintonia, viu? Isso aqui na nossa programação, alô, boa tarde.
5: Olá, Jimenez, tudo bem? Boa tarde, Aline de Santa Mônica.
1: Beleza, Aline.
5: Como você está? Jimenez, queria pedir uma música pro meu amor, pro Afonso, beijo. Amor, te amo. A música é Gustavo Lima, 60 segundos.
1: 60 segundos, vamos tocar. Tem mais aqui, ó. Vamos ver quem tá na sintonia. Esse vem lá de Santa Elisa, né? Fala aí, meu amigo.
6: Boa tarde, Luiz. Tarde. Uma abençoada sexta-feira pra você, pra todos os ouvintes da Rádio Metropolitana.
1: Nós todos, né?
6: Eu gostaria de ouvir a música Fada.
1: Fada.
6: Com Vitor e Léo.
1: Certo.
6: Positivo?
1: Positivo.
6: Mandar pra todos os ouvintes aí da rádio.
1: Maravilha.
6: Pra quem estiver curtindo. E pra minha esposa Helena. Dedos a namorado hoje, né?
1: Isso.
6: Minha eterna namorada.
1: Positivo? Positivo. Valeu, hein? Tudo de bom. Esse pessoal lá de Santa Elisa. Obrigadão pela sintonia aqui na nossa programação. Já sai a música aí, tá? Alô, meu amigo Velho Coxa, você tá bom? É o mestre do couro, né? O Velho Coxa é o mestre do couro. Um abraço, Velho Coxa. Tudo de bom, hein? Obrigado pela sintonia lá no Jardim Brasil, antenado com a gente, né? Pediu a música Velha Porteira, vou tocar com o Chico Rei Paraná, tá bom? Fica ligado aí. Alô, Luísa, em Cruzeiro do Oeste também, antenada, finalzinho de tarde, tudo de bom, hein? Obrigadão pela sintonia, pela participação aqui com a gente também, né? Alô, Sueli, lá do Jardim Cruzeiro, ela tá arriscando aqui o palpite que o Brasil é, né? É, vai ter 8 participações em jogos na Copa do Mundo. Oh, que beleza, hein? Ai, tá animada, Sueli. Um abraço, viu, Sueli? A Sueli e o Petrúquio, lá no Jardim Cruzeiro. Obrigadão pela sintonia aqui da nossa programação, viu? Tem vários outros áudios por aqui chegando. Daqui a pouquinho a gente já manda pro ar aí mais participações, né? Lembrando, nosso programa só vai até às 6, viu? Só até às 6. Fica ligado. Tem Gustavo Lima.

0: quantos jogos o Brasil fará na Copa do Mundo, né? Ah, rapaz, semana que vem a gente fala mais, né? Amanhã tem a estreia do Brasil. Ô, Silvana, tudo bem? Abraço, tá pedindo cada volta um recomeço, Zezé de Camargo e Luciano. Vamos tocar, né? Já na, aqui na nossa programação. E tem aqui também a participação lá da Maria, alô Maria, lá de Pato Bragado, para o Diego, né? A Rosemary, lá de Apucarana, para o esposo Diego. Abraço em tudo de bom, brigadão pela sintonia aqui na nossa programação. Alô!
1: Fala de mesmo, boa tarde, boa é o Claudinei, Cida Marzetti.
0: Oi, Claudinei.
1: Toca pra mim aí, se der tempo, andorinha mensageira.
0: Vamos
1: do Barreirinho.
0: Vamos achar essa andorinha aqui, viu?
1: Tô ouvindo você aqui no Jaracatiá.
0: Oh, maravilha, hein?
1: Ofereço lá pra mãe, lá da fazenda do Afonso.
0: Certo, Marisete, Joãozinho.
1: E aqui pra nós aqui, pro Cristiano.
0: Cristiano.
1: E pro Ezen, que tá aqui com a gente aqui, então, no Jaracatiá. Tá,
0: valeu, Claudinei, Jaracatiá, município de Goiverê, viu? Abraço, vê se dá tempo a gente fazer um voo com essa durinha aí, né? Tocar um pedacinho aqui, então, tem que dividir, né? Metadinha, metadinha, né? Zezé de Camargo.

sucesso, né? Zezé de Camargo e Luciano. Vamos encerrando o programa e deixar aí o saudoso Barreirito com a música Andorinha Mensageira. Lá pro Claudinei, tá ouvindo a gente lá no Jaracatiá, né, Claudinei? Abraço, ótima noite pra você e pra toda a família, entendeu? Obrigado, Deus, por esse programa. Obrigado você, ouvinte metropolitana, você que mandou o seu zap aqui no 2020-9200. Você que tá participando aí daquela brincadeira nossa aqui, né? Quantos jogos o Brasil fará na Copa do Mundo? É? Eu volto amanhã, tá? 5 da manhã ao vivo, se Deus quiser, aqui com o Amanhecer Sertanejo. E antes, às 4 da manhã, tem o pé no barro, viu? Isso aqui da Metropolitana, fica ligado. Ótima noite, fica na paz.

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0: campeão.
1: E aí, como é que tá você? Tudo certo? Eu sou o Luciano Leão e agora começa a hora do peão. Sexta-feira, dia 12 de junho, dia dos namorados, Torinho. Tá apaixonado, Torinho? Você é apaixonado pelo nosso ouvinte, né, Torinho? Essa turminha que marca presença todo dia. O que, que vai ter hoje? Guilherme e Benuto. Taeme e Thiago, né, Torinho? Bom demais. Vamos começar? Vambora. Primeiro de hoje, Luan Santana.

0: frequência, Torinho, tô gostando. Clima de sexta-feira, todo mundo apaixonado aí, dia dos namorados, né? Ah, oh, delícia. Vai ter modo rodeio daqui a pouquinho, hein?
1: Não saia daí, daqui a pouco a gente volta com muito mais.
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2: Seis e trinta e três.
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5: 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Vem, Torinho, vem que tem mais. Agora tem Felipe.

0: Maiara e Maraíza, vai lá e vai matar a saudade.
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0: Você quer relembrar agora, né? Então vambora, tem João Paulo e Daniel.

0: gente, já fechou por aqui. Eu, Luciano Leão, tô indo embora. Gente, muito obrigado. Torinho vai comigo, né, Torinho? Pra voltar amanhã no melhor final de semana. Um beijão pra todo mundo.
1: Você ouviu?
0: Amém.

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3: Quase um mês depois da repercussão das declarações de Rafa Kalimann sobre a gestação da filha Zuza, Natan decidiu quebrar o silêncio e comentar o assunto. Em entrevista, o cantor afirmou que todas as famílias enfrentam momentos difíceis, que o mais importante é saber superar os desafios juntos. Sem entrar em detalhes sobre a polêmica, ele garantiu que o casal segue forte e unido. Natan também falou sobre a rotina como pai e brincou com as noites mal dormidas por causa da pequena Zuza. A repercussão começou após Rafa revelar em um documentário que se sentiu sozinha e desamparada durante um período delicado da gravidez. Desde então, o casal tem buscado contornar a situação longe dos holofotes.
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3: Em Brasília, 19 horas.
4: Está no ar a Voz do Brasil. As notícias do governo federal que movimentaram o país no dia de hoje.
5: Olá, boa noite.
3: Boa noite para você que nos acompanha em todo o país.
5: Sexta-feira, 12 de junho de 2026.
3: Vamos ao destaque do dia: apoio aos entregadores de aplicativos.
5: O governo lança o novo Move Entregadores e Moto App para financiamento de bicicletas elétricas, elétricas, ciclomotores, motonetas e motos flex e elétricas produzidas no país.
3: Presidente Lula destaca que trabalhadores vão ter garantia do governo para conseguir juros menores.
6: O governo está assumindo o fundo garantidor para que ninguém deixe de emprestar dinheiro para vocês comprar moto por falta de garantia. O governo é a garantia de vocês.
5: Você vai ouvir também habitação.
3: 85 mil moradias serão construídas por meio do Minha Casa Minha Vida. 50 mil delas na modalidade rural do programa.
5: O governo federal prevê investimento total de 10 bilhões de reais nesta nova seleção habitacional.
3: E vamos falar também da transferência de imóveis federais para municípios regularizarem casas nas periferias.
5: E para acomodarem famílias em prédios que estão ociosos nas cidades.
3: É o programa Imóvel da Gente, tema da nossa entrevista com a secretária de Patrimônio da União, Carolina Stuck.
5: Hoje, na apresentação da Voz do Brasil, eu, Mariana Jungmann e Luciano Seixas.
3: 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Acesse radiogov.ebc.com.br ou o canal Gov na sua TV aberta.
5: Foi lançada hoje uma nova vertente do programa Move Brasil, agora para ajudar entregadores de aplicativos na entrega e transporte de passageiros.
3: Eles vão poder financiar motos e outros veículos semelhantes para trabalhar com total garantia do governo.
7: O programa Move Brasil, Entregadores e Moto App é voltado para motociclistas ou ciclistas que trabalham com entregas de mercadorias, transporte de passageiros ou de cargas. Com a linha de crédito, eles vão poder financiar veículos como bicicletas elétricas, ciclomotores, motonetas e motos flex e elétricas produzidos no país. O presidente Lula comentou que a nova linha de crédito dá autonomia aos entregadores, que terão total garantia do governo para conseguir o financiamento.
6: O que é que nós fizemos de novidade? O governo está assumindo o fundo garantidor para que ninguém deixe de emprestar dinheiro para vocês comprar moto por falta de garantia. O governo é a garantia de vocês. Vocês não estão apenas conquistando o direito de ter uma moto. O que a gente tem que ver é o seguinte: a gente está deixando de pagar um aluguel para a gente comprar um patrimônio.
7: Será possível financiar um veículo por beneficiário e os trabalhadores terão 2 meses para começar a pagar, com prazo de financiamento de até 48 meses. E as montadoras poderão oferecer descontos para a compra. As taxas de juros são de 12% ao ano para os homens e 11,5% para as mulheres. Se o trabalhador financiar R$ 21.000 para comprar sua moto, por exemplo, a parcela ficará em cerca de R$ 552. Para o coordenador da Aliança Nacional dos Entregadores por Aplicativo, Nicolas Souza, poder financiar um veículo vai trazer segurança aos trabalhadores.
8: A gente vai poder trocar de moto com mais facilidade, a gente vai poder conseguir comprar a bike elétrica, principalmente os irmãos que entregam de bike aí e que tem poucas condições hoje de trabalhar com saúde, com segurança, pedalando morro acima, né?
7: Podem solicitar o financiamento ciclistas e motociclistas cadastrados como entregadores em aplicativos há pelo menos 6 meses e que tenham realizado no mínimo 100 corridas. E ainda entregadores com carteira assinada que atuem há pelo menos 6 meses na mesma empresa. O ministro do Desenvolvimento, Indústria, Comércio e Serviços, Márcio Elias Rosa, comentou o alcance do programa.
9: Se nós contarmos todos, os seletistas, os de plataforma, nós vamos alcançar 1 milhão de colegas aí, de companheiros e de companheiras. Todos os dias rodam as ruas de todas as cidades, pequenas e grandes cidades, levando remédio, comida, documento. E essas pessoas que trabalham tanto dia após dia são absolutamente essenciais.
7: A adesão ao MOVE será pelo site gov.br/MOVE Brasil. Após o cadastro, o trabalhador será informado se atende às condições e a partir de 13 de julho poderá procurar a Caixa, o Banco do Brasil ou instituições financeiras habilitadas para a contratação do financiamento. Reportagem Márcia Fernandes.
5: Moradias para quem vive no campo, em comunidades rurais e quilombolas.
3: O governo do Brasil anunciou a contratação de 85 mil moradias pelo programa Minha Casa Minha Vida.
5: Também foi contemplada a modalidade de construção por meio de entidades, como associações e cooperativas.
10: Um total de 85 mil moradias serão construídas por meio do Minha Casa Minha Vida. Destas, 50 mil unidades serão destinadas à modalidade rural do Programa Habitacional do Governo. Atualmente, a iniciativa contempla famílias com renda bruta anual de até 50 mil reais. Entre os beneficiários estão agricultores familiares e integrantes de comunidades quilombolas rurais. Para Vânia Marques, presidente da Confederação Nacional dos Trabalhadores Rurais e Agricultores Familiares, as novas moradias representam reconhecimento para o povo do campo.
11: Garantir moradia digna para as famílias do campo é reconhecer a contribuição para o país e afirmar que ninguém pode ser deixado para trás.
10: Outras 35 mil moradias vão atender a beneficiários do Minha Casa Minha Vida, a entidade, em 218 municípios brasileiros. Esta linha do programa federal é voltada para famílias de baixa renda organizadas por entidades privadas sem fins lucrativos que em alguns casos também auxiliam na execução das obras e no suporte técnico dos projetos. O presidente Lula garantiu que mais recursos podem ser liberados para esse tipo de parceria.
12: A única coisa que vocês precisam é que a gente tenha confiança em vocês e respeito que vocês darão conta do recado. Portanto, se preparem, porque quanto mais casa vocês fizerem, quanto melhor for a qualidade da casa que vocês fizerem, mais vocês vão ter direito de ter mais casa para fazer.
10: O ministro das Cidades, Vladimir Lima, reforçou que as duas modalidades do programa Minha Casa Minha Vida, entidades e rural, são importantes porque a participação da população é protagonista na solução de problemas habitacionais.
13: Somente por intermédio dessas entidades conseguimos chegar na zona rural e oferecer moradia digna aos brasileiros do campo. São empreendimentos que de fato vão transformar a vida das famílias e dar dignidade para as famílias aí que esperam tanto tempo por uma casa para morar.
10: O governo do Brasil prevê investimento total de 10 bilhões de reais nesta nova seleção habitacional. Os recursos serão liberados através do Fundo de Desenvolvimento Social. O governo do Brasil também anunciou a liberação de 1 bilhão de reais em crédito instalação, que é destinada à construção e reforma de casas para famílias assentadas e comunidades quilombolas, que fazem parte do Programa Nacional de Reforma Agrária. Reportagem Gabriela Noronha.
3: De um lado, imóveis ociosos da União, como prédios públicos em regiões centrais das grandes cidades, ou áreas que já foram rurais e hoje viraram a casa de muita gente nas periferias pelo país.
5: De outro lado, famílias que precisam dos títulos de propriedade das suas casas ou de um apartamento para morar. Prefeituras que precisam de espaço para equipamentos públicos.
3: Para fazer esses dois universos se encontrarem, o governo do Brasil criou o programa Imóvel da Gente.
5: Mais cedo, nós conversamos com a secretária de Patrimônio da União, Carolina Stuck, sobre esse trabalho. Acompanhe a entrevista. Secretária Carolina Stuck, muito boa noite. Vamos começar falando do programa Imóvel da Gente. Ele tem feito, né, uma transferência dos imóveis ociosos do governo federal para fins sociais, como habitação, por exemplo. A senhora pode explicar melhor para a gente como é que funciona o programa e para que outros fins os imóveis podem ser destinados?
14: Boa noite, Mariana. Boa noite, Luciano. Então, o programa Imóvel da Gente é uma política de democratização do patrimônio da União. O objetivo dele é transformar imóveis ociosos ou subutilizados em políticas públicas. Então, é fazer com que esses imóveis públicos cumpram a sua função social, ambiental e econômica, tentando atingir, né, chegar diretamente à população, transformando esses imóveis em equipamentos públicos. O programa prioriza quatro áreas de ação, né? A primeira delas é a habitação de interesse social, numa forte parceria com o programa Minha Casa Minha Vida, nas suas várias modalidades, mas em especial o programa Minha Casa Minha Vida Entidades. A segunda linha visa fazer a regularização fundiária, que várias áreas da União, historicamente, se transformaram em centros urbanos, foram, né, urbanizadas, a população ocupou essas áreas, e essas famílias não receberam até hoje os seus títulos de propriedade. Então, um dos objetivos é fazer essa regularização, né? Esse loteamento, esse parcelamento dessas áreas, para que as famílias possam ter os seus títulos. A terceira área de atuação do programa são as políticas públicas e os programas estratégicos do governo federal. Aqui entra a educação, a saúde, a assistência social, a segurança alimentar, a cultura, enfim, diversos equipamentos, né, tanto equipamentos federais como daqueles que são geridos por estados e municípios, numa parceria com esses entes, para que a gente possa, então, beneficiar ao máximo o atendimento à população. E uma última linha, que são grandes áreas, né, que já foram áreas operacionais, como aeroportos ou rede ferroviária, e que hoje se transformam em equipamentos de múltiplos usos. Essas são as quatro principais áreas aí do programa.
3: E que tipos de imóveis entram no programa? Prédios, fazendas, salas comerciais? Como é que é isso, secretária?
14: Isso, a Secretaria de Patrimônio da União faz a gestão de todos os tipos de imóveis, né? Como vocês citaram, prédios ou terrenos desocupados, às vezes grandes áreas rurais, e cada uma delas vai sendo destinada para uma finalidade para a qual ela tem vocação. Então, tem áreas, né, rurais, por exemplo, que são destinadas ao INCRA para reforma agrária, ou que são áreas de ocupação originária dos nossos povos e comunidades tradicionais, às vezes áreas, né, das comunidades ribeirinhas próximas aos rios federais, mas também os prédios, às vezes prédios da própria administração pública federal que acabaram sendo desocupados, que a administração não utiliza mais nos centros das áreas urbanas, e que hoje podem virar moradia, por exemplo, né? Então, a gente tem todos esses tipos de imóveis dentro do escopo de atuação aí do programa Imóvel da Gente.
5: Secretária, a senhora mencionou antes que algumas áreas da União acabaram virando cidades, né? E que o governo faz esse esforço de regularização de titulação dessas... Uhum. Pessoas que foram morar lá, né? E ontem o presidente Lula anunciou a destinação de imóveis numa parceria e também com o programa Periferia Viva. Como é que esses dois programas conversam? Como é que vocês trabalham juntos?
14: Perfeito. Então, a SPU fez um trabalho, um esforço muito grande para fazer um mapeamento de todos esses núcleos urbanos informais que existem em áreas da União, para poder fazer esse processo de regularização. Então, quais são as famílias que ocupam? Só que, e precisa para que isso aconteça, dos parceiros locais, dos estados e dos municípios, que são eles que conseguem fazer o projeto de urbanização dessas áreas, o loteamento, mas isso tudo custa caro, né? É preciso fazer o georreferenciamento, é preciso um trabalho social com as famílias para fazer o cadastramento dessas famílias, e nem sempre os entes locais, os municípios têm, né, capacidade de gestão e capacidade financeira para fazer isso. Então, nessa parceria, o Ministério da Gestão e Inovação e o Ministério das Cidades conseguiram fazer uma parceria. O PAC Periferia Viva está investindo 200 milhões de reais para atender, nesse primeiro momento, 91 núcleos urbanos em 45 municípios. Foi isso que a gente anunciou ontem, né? Celebrou alguns desses contratos ontem. E essa parceria é inédita. É a primeira vez que esse recurso para titulação de famílias é destinado exclusivamente para áreas da União.
3: Quantos imóveis já foram repassados para o imóvel da gente e qual a expectativa de repasses até o fim do ano?
14: Ontem nós anunciamos, no balanço de maio de 2026, 1.804 imóveis destinados. E ontem, com as destinações de ontem, a gente já chegou a quase 1.900 imóveis. A expectativa é que até o final do ano a gente chegue a 2.000 imóveis, beneficiando aí em torno de 400 mil famílias em centenas de municípios em todos os estados brasileiros.
5: Muito bem, nós conversamos com a secretária de Patrimônio da União, Carolina Stuck. Muito obrigada, secretária, pela sua entrevista à Voz do Brasil.
14: Obrigada a vocês, boa noite.
3: O governo vai investir 160 milhões de reais para fortalecer a economia popular e solidária.
5: Esse modelo econômico tem como princípio a cooperação entre os trabalhadores e a solidariedade.
3: O resultado é uma remuneração mais justa, maior preocupação com o meio ambiente e o fortalecimento das redes locais de fornecimento.
15: Uma cadeia de produção que envolve 5 estados do país com foco na sustentabilidade. Esse é o trabalho da cooperativa Justa Trama, com sede em Porto Alegre, que comercializa itens de vestuário e artigos de enxoval, feitos com algodão agroecológico. Patrícia Ribas, costureira e diretora financeira da cooperativa, explica como é o processo de produção.
16: A plantação do algodão sai do estado do Ceará e do Rio Grande do Norte, vai para Pará de Minas, é feito fio, e o tecido vai para Porto Alegre, Rio Grande do Sul, onde é produzida as peças. Rondônia também está incluído, porque ela também faz parte com os adereços, botões de cascas de coco e produtos da Amazônia mesmo, né?
15: O dinheiro arrecadado no fim do ano é repartido entre todas as organizações que participam da cooperativa. Esse é um modelo de economia popular e solidária, forma coletiva de organização em que os trabalhadores se baseiam na cooperação e na solidariedade. Para fortalecer iniciativas como essa, o governo vai investir 160 milhões de reais. O anúncio foi feito nesta sexta-feira, durante o primeiro Festival Nacional de Economia Popular e Solidária, realizado no Rio de Janeiro, com apoio do Ministério do Trabalho e Emprego. Fernando Zamban, secretário nacional de Economia Popular e Solidária, explica a que esse dinheiro se destina.
17: Grande parte dos investimentos vem no apoio à melhoria da gestão dos empreendimentos, que é o grande problema, o grande gargalo identificado por esses empreendimentos. Outra parte é investimento, adquirir equipamentos, logística, para permitir que eles tenham mais condições de disputar licitações públicas, acesso ao mercado, colocar o produto no mercado convencional que nós encontramos nas prateleiras, ter produto da economia solidária também disponível para a população em geral.
15: Ainda durante o evento, foi assinada a portaria que institui o segundo Plano Nacional de Economia Solidária, principal instrumento de planejamento estratégico do setor. A carioca Maria Inês de Queiroz Calper faz questão de comprar itens artesanais e contribuir para a valorização de iniciativas ligadas à economia solidária.
18: Primeiro que eu acho mais belo, eu acho o preço mais justo e eu dou realmente o valor. Essa coisa do tempo, da dedicação, né, do físico da pessoa, debruçar sobre aquilo e fazer aquele trabalho manual, eu acho isso muito importante.
15: Hoje há cerca de 30 mil empreendimentos econômicos solidários no país, geralmente na área de artesanato e na produção de alimentos, sendo que a maior parte dessas organizações ainda atuam de maneira informal. Reportagem Natália Koslick.
5: Em uma entrevista à TV Brasil, da Empresa Brasil de Comunicação, o diretor do Programa Nacional de Imunizações, Éder Gatti, explicou sobre a suspensão temporária da vacina contra a dengue do Butantan.
3: A ideia é estudar os casos junto ao Instituto e à Anvisa para identificar possíveis fatores de risco e orientar a população da forma mais segura possível.
5: Mais cedo, nós conversamos com a repórter Natália Koslick para entender o que houve e as providências que estão sendo tomadas. Boa noite, Natália. Vamos rememorar o que houve. A vacina começou a ser aplicada, foi suspensa essa semana, né? Conta pra gente.
15: Boa noite, Mariana, Luciano e ouvintes da Voz do Brasil. A vacina contra a dengue, desenvolvida pelo Instituto Butantan, passou por todos os estudos e testes necessários antes de ser disponibilizada à população. Ou seja, ela seguiu o processo normal das vacinas que são incorporadas para distribuição pelo Sistema Único de Saúde. O que acontece é que, quando a escala foi ampliada, foram manifestados aqueles 42 casos de eventos raros divulgados pelo Ministério da Saúde no início da semana. E, por isso, a decisão pela suspensão temporária do imunizante. Agora, esses casos vão ser avaliados individualmente para investigar o que, que houve com esses pacientes e possíveis fatores de risco que tenham interação com a vacina. Em entrevista à TV Brasil, o diretor do Programa Nacional de Imunizações, Éder Gatti, explicou como funciona esse processo.
19: A gente vai fazer um levantamento assim, quais foram os fatores de risco que levaram essas pessoas a desenvolverem esses agravos, considerando que a maioria, e a grande maioria, não desenvolveu. Porque, eventualmente, nessas investigações, a gente acaba identificando fatores de risco que permite a gente direcionar a vacina para um grupo e contraindicar para outro. Por exemplo, pode ser desde um uso de medicamento, pode ser desde uma doença que a pessoa tenha, pode ser até mesmo a idade dela. Tudo isso são coisas que a gente precisa avaliar com muito cuidado para tomar a melhor decisão e garantir a proteção da população. Quando a gente vacina em massa, os eventos muito raros aparecem, que foi justamente o que aconteceu.
15: Vale ressaltar que foram notificados 42 eventos em um universo de 500 mil pessoas que haviam sido vacinadas até o momento.
3: Natália, com essa suspensão, o que acontece com as doses do imunizante que já foram distribuídas aos estados e municípios?
15: Luciano, por enquanto essas doses ficam em stand-by, até que haja uma definição definitiva sobre essa análise, que está sendo desenvolvida em parceria com o Instituto Butantan e a Anvisa.
20: Agora, Natália, existe uma outra vacina contra a dengue, do laboratório Takeda, que também foi incorporada ao SUS e que já vinha sendo aplicada em crianças e adolescentes, né? Sei que deve ter muita gente preocupada com isso por aí. Muda alguma coisa no caso desse imunizante?
15: A princípio, não, Mariana. O diretor do Programa Nacional de Imunizações, Éder Gatti, explicou que, no caso da vacina do laboratório japonês, não foram encontrados agravos.
19: A vacina do laboratório Takeda, que foi incorporada em 2024, nós já temos quase 9 milhões de pessoas vacinadas pelo SUS, de 10 a 14 anos, e nós fizemos a mesma avaliação com essa vacina e não encontramos nada semelhante até o momento. Então, a vacinação contra a dengue das crianças e dos adolescentes de 10 a 14 anos é feita com outra vacina, e essa outra vacina tem um bom perfil de segurança, uma vez feita conforme os protocolos do Ministério da Saúde.
3: Agora, como evitar que essa investigação acabe gerando desconfiança sobre a eficácia das vacinas em geral?
15: Pois é, Luciano, exatamente o contrário. Esse episódio deve ser interpretado de forma oposta, na visão do diretor do Programa Nacional de Imunizações. Ele fez questão de ressaltar que todo esse processo da suspensão temporária deve reforçar a confiança das pessoas no trabalho de controle dos órgãos de saúde, já que foi o próprio governo que divulgou os casos e que prestou os esclarecimentos.
19: O Ministério deu toda a transparência para o que foi encontrado. Isso demonstra que as pessoas devem ter confiança no programa e confiança no Sistema Único de Saúde. Porque se nós encontrarmos qualquer problema em qualquer produto que é utilizado na população, nós seremos os primeiros a tomar providência e os primeiros a comunicar.
15: Vale lembrar que a vacina contra a dengue, desenvolvida pelo Butantan, estava sendo aplicada apenas em cidades de São Paulo, Minas Gerais, Ceará e Tocantins. E para quem tomou a vacina nos últimos 21 dias, a orientação do Ministério da Saúde é fazer o acompanhamento em uma unidade de saúde local para observar possíveis reações adversas. Mariana, Luciano.
20: Obrigada, Natália Kozlik, pelas suas informações aqui na Voz do Brasil.
3: Termina daqui a pouquinho, às 23h59 de hoje, as inscrições para o Exame Nacional do Ensino Médio.
20: Esse mesmo prazo vale para quem deseja solicitar atendimento especializado e tratamento por nome social.
3: As provas serão aplicadas nos dias 8 e 15 de novembro em todo o país e são a principal porta de entrada para a educação superior no Brasil, como destacou o ministro da Educação, Leonardo Bacchini.
21: O Enem é muito importante porque é a principal ferramenta de acesso à educação superior no Brasil hoje. Com seu resultado do Enem, você pode acessar o SISU, ou seja, você pode ingressar nas universidades federais, em universidades estaduais, nas universidades públicas do Brasil. Você pode acessar o ProUni, você pode acessar o FIES e muitas universidades privadas também utilizam ao longo do ano a nota do Enem. E agora temos uma novidade, que as universidades federais também, no meio do ano, têm o SISU+, que aproveita também as notas do Enem. Com isso, sua vida muda.
20: As inscrições devem ser realizadas na página do participante, no endereço enem.inep.gov.br/participante.
3: Lembrando que os estudantes concluintes do ensino médio da rede pública também devem acessar esse mesmo endereço para confirmar a participação no Enem e complementar as informações necessárias.
20: A inflação desacelerou no mês de maio, com índice de 0,58% contra 0,67% no mês de abril.
3: De acordo com o Instituto Brasileiro de Geografia e Estatística, os maiores impactos foram dos grupos alimentos e bebidas, seguidos por habitação, cuidados pessoais e energia elétrica.
20: Em 2026, até maio, a inflação é de 3,20%. E nos últimos 12 meses, a alta no custo de vida é de 4,72%.
3: O próximo lote de restituição do imposto de renda de pessoa física será pago em 30 de junho.
20: Os demais créditos serão programados para 31 de julho e 31 de agosto.
3: O primeiro lote foi pago em 29 de maio e somou 16 bilhões de reais.
20: Entre as novidades desse ano está o cashback, destinado a contribuintes com direito à restituição que não estavam obrigados a apresentar a declaração referente a 2024.
3: Nesses casos, a Receita Federal vai elaborar uma declaração no modelo simplificado.
20: O pagamento desse lote será feito em 15 de julho.

0: Poder Judiciário do Congresso Nacional. Boa noite, um bom fim de semana.
1: A gente volta na segunda-feira. Boa noite, até lá.
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4: STF determina ajustes no plano de reestruturação da CVM.
0: No dia de combate ao trabalho infantil, o TST destaca a campanha Vida de Aprendiz.
4: Para o STJ, compradores de imóvel têm legitimidade para exigir obras em áreas comuns.
0: Boa noite, eu sou Marcela Luiza.
4: E eu sou Walter Lima.
0: O Supremo Tribunal Federal determina novas medidas para reforçar a atuação da Comissão de Valores Mobiliários, órgão responsável pela fiscalização do mercado de capitais brasileiro.
4: A decisão é do ministro Flávio Dino, relator do caso no STF. Judite Aragão.
5: O ministro reconheceu avanços nas medidas voltadas à modernização tecnológica da Comissão de Valores Mobiliários, como o uso de inteligência artificial, a integração de bases de dados e a ampliação da cooperação entre órgãos de fiscalização. Mas considerou insuficientes as propostas relacionadas ao aumento da produtividade e à recomposição do quadro de pessoal da autarquia. Na decisão, Flávio Dino rejeitou a meta apresentada pela União de reduzir em apenas 20% o estoque de processos administrativos em tramitação. O ministro considerou o índice incompatível com a gravidade da crise e determinou a apresentação de novas metas para acelerar a análise e o julgamento dos casos.
0: Hoje, 12 de junho, é o Dia Mundial de Combate ao Trabalho Infantil.
4: Para marcar essa data, a Justiça do Trabalho criou a campanha nacional Vida de Aprendiz. Começar certo faz toda a diferença, que está sendo promovida durante todo o mês. Larissa Batista.
6: O foco do TST tem sido converter esse tipo de ação irregular em vagas de jovem aprendiz, garantindo proteção legal, remuneração e a permanência na sala de aula. Os dados mais recentes do IBGE mostram que o país tem mais de 1.650.000 crianças e adolescentes entre 5 e 17 anos em situação de trabalho infantil. Alguns são submetidos às piores formas de exploração, que envolvem graves riscos à saúde e à segurança.
0: Comprador de imóvel pode ajuizar ação individual para exigir obras de infraestrutura em áreas comuns do condomínio.
4: Para o STJ, não é necessária a ação coletiva dos condôminos. Fátima Uchoa.
7: O comprador de um lote ajuizou ação contra a construtora responsável pelo loteamento, pedindo a conclusão de obras de infraestrutura nas áreas comuns que estavam atrasadas. A Justiça de Goiás condenou a empresa a finalizar as obras e aplicou multa contratual pelo atraso na entrega. A terceira turma do STJ manteve a determinação. Segundo a relatora ministra Nancy Andrighi, embora a conclusão das obras prometidas em contrato seja um direito coletivo de todos os proprietários, o descumprimento também atinge diretamente a esfera particular de cada um, o que permite a atuação individual na justiça.
0: Ministro Cássio Nunes Marques completa um mês na presidência do Tribunal Superior Eleitoral.
4: Defesa da urna eletrônica e do voto livre marcam o primeiro mês de gestão. Fábio Ruas.
8: O ministro Cássio Nunes Marques tem uma agenda marcada pela defesa da democracia, inclusão, fortalecimento da confiança no sistema eletrônico de votação e pela preparação para as eleições 2026. Outro foco da gestão é o enfrentamento da desinformação e do uso indevido da inteligência artificial.
0: Justiça Federal determina medidas para garantir serviços de saúde em reservas extrativistas no Amazonas.
4: Decisão atende a pedido do Ministério Público Federal, Sabrine Menezes.
9: Segundo as investigações, as Resex Ituxi e Médio Rio Purus, localizadas em Lábrea, abrigam diversas comunidades tradicionais que enfrentam dificuldades de acesso aos serviços de saúde devido à localização e às peculiaridades da região. Com a decisão, a União e o município devem apresentar, em até 30 dias, medidas para garantir transporte de emergência e atendimento médico para as comunidades. Caso não cumpram as determinações, União e município podem ser multados em R$5.000 por dia.
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0: Uma boa noite.
4: Bom fim de semana e até segunda-feira.
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1: Eu sou Humberto Pinheiro e estes são os destaques de hoje do Jornal do Senado, que começa agora. Projeto aprovado no Senado amplia a proteção à honra e à privacidade das pessoas. Trabalhadores da safra não poderão acumular salário e benefícios sociais. Proposta pode facilitar a quitação de dívidas entre contribuintes e o poder público. Boa noite. Uma proposta que restringe a divulgação de imagens de vítimas de crimes ou acidentes avançou no Senado. O projeto foi aprovado pela Comissão de Constituição e Justiça e segue agora para análise do plenário. A medida prevê limites para a divulgação e o compartilhamento de imagens que possam expor a dignidade das vítimas e de seus familiares. Repórter Pedro Pincer.
2: O texto altera o Código Civil para prever que o registro ou a divulgação de imagens de vítimas de crimes ou acidentes e de cadáveres poderão ser proibidos quando atingirem a honra da pessoa retratada ou tiverem finalidade comercial. Atualmente, a legislação já prevê restrições para a divulgação de escritos e imagens de uma pessoa nessas situações. O relator, senador Marcelo Castro, do MDB do Piauí, falou sobre o fato que motivou a apresentação do projeto.
3: Foi o acidente que aconteceu com a cantora Marília e compositora Marília Mendonça, que foi filmada a imagem dela, foi divulgado. Isso causou um grande trauma e esse projeto visa exatamente a proteger essas imagens de pessoas que são vítimas de acidente ou de violência.
2: O texto alternativo de Marcelo Castro altera ainda a pena prevista no texto original. Em vez de reclusão, a punição passa a ser de detenção de 6 meses a 2 anos e multa. A proposta segue agora para o plenário.
1: A criação da Universidade Federal do Xingu, no Pará, avançou no Senado. A Comissão de Educação aprovou o projeto que institui a UFX, com sede no município de Altamira. A Universidade Federal do Xingu deverá atender cerca de 430 mil moradores de municípios da região da Transamazônica e das bacias dos rios Xingu e Tapajós. Mais informações com o repórter Rodrigo Rezende.
4: A Comissão de Educação do Senado aprovou a criação da Universidade Federal do Xingu, a UFX. Pela proposta, a nova instituição, com sede em Altamira, será criada a partir do desmembramento da Universidade Federal do Pará. A relatora do projeto, senadora professora Dorinha Seabra, do União do Tocantins, destacou que a presença de uma universidade federal modifica o cenário social da região de instalação.
5: A implantação de uma instituição autônoma com capacidade em pesquisa e extensão contribui sensivelmente para a transformação da realidade social e econômica do seu entorno.
4: O senador Zequinha Marinho, do Podemos do Pará, afirmou que o funcionamento de uma universidade federal em Altamira irá contribuir muito para uma região que fica centenas de quilômetros afastada da capital, Belém.
6: A cidade de Altamira, que é o principal polo da Transamazônica, é em torno de 850 quilômetros. Então, há um vazio nessa região da presença da universidade pública para preencher esse espaço, atendendo não só a cidade de Altamira, que já é, digamos, a sede da extensão da UFPA lá, e faz um trabalho extraordinário, mas não tem pernas para atingir os municípios do Xingu, né?
4: A proposta, que foi apresentada pelo então senador Paulo Rocha, do PT do Pará, será analisada agora pela Câmara dos Deputados.
1: O senador Rogério Marinho, do PL do Rio Grande do Norte, criticou a condução da política econômica do governo federal e afirmou que o crescimento dos gastos públicos tem provocado o aumento da dívida do país. Segundo o parlamentar, a situação fiscal brasileira se deteriorou nos últimos anos e poderá gerar impactos negativos para as próximas gerações. O senador comparou os indicadores econômicos atuais aos registrados durante a gestão do ex-presidente Jair Bolsonaro. Para Marinho, o aumento das despesas públicas é resultado da criação de novos tributos. O parlamentar também citou projeções da instituição fiscal independente sobre a relação entre dívida pública e produto interno bruto, o PIB.
7: Nós sabemos que ao final deste período, a dívida, relação dívida PIB, que era 71 pontos percentuais, segundo o IFE, que é a nossa instituição fiscal independente aqui do Senado da República, baterá 84 pontos percentuais. significa que os brasileiros vão herdar uma herança maldita do governo do PT.
1: Trabalhadores rurais contratados por Safra não poderão acumular o salário com benefícios sociais. O governo federal vetou integralmente o projeto aprovado pelo Congresso que autorizava a manutenção desses benefícios durante a contratação temporária no campo. A proposta tinha como objetivo estimular a contratação de mão de obra sazonal na agricultura sem a perda de programas sociais. Com o veto, a decisão agora será analisada pelo Congresso Nacional, que poderá manter ou derrubar o veto. Repórter Marcela Cunha.
8: A proposta determinava que o salário recebido em atividades de plantio e colheita não entrasse no cálculo da renda familiar usado para conceder ou manter benefícios sociais como Bolsa Família. Na justificativa do veto, o governo afirmou que a proposta é inconstitucional e criaria uma despesa obrigatória e permanente sem estimativa do impacto financeiro. Mas o relator do projeto, o senador Jaime Bagatoli, do PL de Rondônia, argumentou que a dificuldade de contratar trabalhadores já provoca perdas em diferentes culturas e regiões do país.
9: O pessoal da Bahia está de joelho por não ter mão de obra. Está se perdendo manga, cacau, uva e ninguém pode fazer essa contratação sem carteira assinada.
8: Pelo texto aprovado no Senado, o trabalhador poderia aceitar o emprego formal durante a safra sem perder imediatamente o benefício. O veto ainda será analisado em uma sessão conjunta do Congresso Nacional.
1: Já o senador Lucas Barreto, do PSD do Amapá, defendeu o avanço da exploração de petróleo e gás na margem equatorial, faixa litorânea que se estende do Amapá ao Rio Grande do Norte. Segundo o parlamentar, a atividade pode representar uma oportunidade para reduzir desigualdades históricas na Amazônia e impulsionar o desenvolvimento econômico do estado que ele representa. E o Senado deve analisar um projeto de lei que permite a utilização de créditos e direitos creditórios para quitar dívidas entre a União, estados e municípios e contribuintes. A medida pretende dar mais eficiência à gestão de créditos públicos e facilitar a solução de pendências financeiras entre o poder público e os contribuintes. Repórter Alexandre Campos.
10: O mecanismo previsto no projeto é simples. O particular, pessoa física ou jurídica que tiver um direito líquido e certo para receber da União como precatório federal ou crédito de tributo federal reconhecido, poderá receber autorização federal para usá-lo para quitar ou amortizar uma dívida que tem com estados, Distrito Federal ou municípios. As prefeituras e os governos estaduais, por sua vez, poderão usar esses créditos dos particulares para pagarem ou reduzirem suas dívidas com o governo federal. Essa triangulação, segundo o autor do projeto, o senador Alan Rick, do Republicanos do Acre, vai facilitar o pagamento de dívidas.
11: A ideia é dar utilidade econômica a créditos que já existem e permitir que eles sejam usados para resolver passivos públicos de forma mais eficiente.
10: Alan Rick lembrou ainda que os estados, o Distrito Federal e os municípios poderão limitar o uso desse mecanismo, considerando os contribuintes que dificilmente pagariam suas dívidas com esses entes.
1: Com trabalhos técnicos de Josivaldo Souza, o Jornal do Senado fica por aqui. Acompanhe agora as notícias do Tribunal de Contas da União e da Câmara dos Deputados. Boa noite e bom fim de semana.
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13: O Tribunal de Contas da União avaliou o sistema de concessão automática de benefícios do Instituto Nacional de Seguridade Social, o INSS. A ferramenta foi criada para agilizar a análise dos pedidos e reduzir o tempo de espera dos segurados. A fiscalização apontou avanços na automação, mas também que os resultados esperados ainda não foram alcançados. Um dos problemas é que a fila de espera e o tempo de análise continuam sendo desafios para o INSS. A auditoria identificou o uso de sistemas antigos, falta de pessoal e dificuldades para ampliar o número de benefícios concedidos de forma automática. O TCU fez recomendações para aumentar a segurança das análises automáticas e melhorar o atendimento ao cidadão. Saiba mais em tcu.gov.br.
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14: Câmara dos Deputados.
15: Câmara facilita o acesso de garis ao banheiro durante o período de serviço.
16: Um projeto que proíbe atenuante em crimes de violência sexual vai a plenário.
15: Salvador poderá ser a sede simbólica do governo federal no dia 2 de julho.
16: Boa noite. Os deputados aprovaram um projeto que transfere simbolicamente a sede do governo federal para Salvador no dia 2 de julho. Agora o texto será analisado pelo Senado, como informa a repórter Daniele Lessa.
17: A Câmara dos Deputados aprovou o projeto que estabelece a transferência simbólica e temporária da sede do governo federal para a cidade de Salvador, capital da Bahia, no dia 2 de julho de cada ano. O 2 de julho é o principal feriado estadual da Bahia, celebrando a consolidação da independência do Brasil com a expulsão definitiva das tropas portuguesas de Salvador em 1823, em lutas que tiveram a participação de figuras históricas como Maria Quitéria, jovem que se disfarçou de homem, e ingressou no exército para lutar pela independência, mostrando grande habilidade no combate. Pelo texto aprovado, apresentado pelo deputado Léo Prates, da Bahia, a sede do governo federal será transferida simbolicamente para Salvador nessa data, em homenagem às celebrações da independência. A medida terá caráter simbólico e não interrompe o funcionamento normal das instituições em Brasília. Relator da proposta, o deputado Gabriel Nunes, do PSD baiano, destacou que a independência brasileira não se limitou a um único episódio, tendo a Bahia um papel central nesse processo, especialmente no Recôncavo Baiano, que serviu como base de organização das forças que lutaram contra o domínio português após a proclamação da independência em 7 de setembro.
18: Naturalmente, o 7 de setembro de 1822 é de grande valia, de grande importância, representa o grito de independência do nosso país, mas ainda havia grande dificuldade na consolidação em diversas localidades e nosso estado teve um papel preponderante para essa consolidação, principalmente no nosso Recôncavo Baiano.
17: O deputado Kim Kataguiri, do Missão de São Paulo, se manifestou contra a votação do projeto, argumentando que existem temas de maior relevância para serem aprovados no plenário da Câmara.
19: Está muito caro o Congresso para fazer esse trabalho, para ficar decidindo sobre esse tipo de pauta. Sinceramente, vossas excelências acham que não há matéria mais importante, que essa é a prioridade para ser levado para o plenário? Que não poderia aprovar numa comissão?
17: O projeto que estabelece a transferência simbólica da sede do governo federal para Salvador no dia 2 de julho agora será analisado pelo Senado. Da Rádio Câmara de Brasília, Daniele Lessa.
14: Direitos Humanos.
15: Clarissa Tércio, do PP de Pernambuco, critica a participação de crianças na última edição da Parada do Orgulho LGBT+, em São Paulo. A parlamentar argumenta que o evento possui conteúdo estritamente adulto e inadequado para menores de idade.
16: Segundo Clarissa Tércio, a infância está sendo utilizada como instrumento de militância ideológica por meio de financiamento público a entidades do setor. A deputada também acusa políticos da esquerda de realizar campanha eleitoral antecipada no evento.
14: Segurança Pública.
15: Os deputados aprovaram um projeto que proíbe atenuantes em crimes de violência sexual. Saiba mais sobre a proposta que está pronta para entrar na pauta do plenário na reportagem de Maria Neves.
20: A Comissão de Constituição e Justiça aprovou o projeto da deputada Laura Carneiro, do PSD do Rio de Janeiro, que proíbe a redução de pena para crimes sexuais, independente da idade do agressor. A proposta também veda a diminuição do prazo de prescrição de crimes de natureza sexual. O projeto ainda será votado pelo plenário. Atualmente, a legislação determina que nos casos de violência sexual cometidos por menores de 21 anos no momento da agressão e de maiores de 70 anos quando for proferida a sentença, a pena pode ser reduzida à metade. O tempo de prescrição também cai pela metade nessas mesmas circunstâncias. Uma lei que entrou em vigor no ano passado, também sugerida por Laura Carneiro, proíbe a redução de pena e de prazo de prescrição caso a vítima de violência sexual seja mulher. O objetivo do projeto aprovado é estender essa vedação a todos os crimes sexuais. O relator, deputado Ricardo Aires, do Republicanos do Tocantins, afirma que, embora a violência sexual afete na grande maioria dos casos mulheres e meninas, homens e meninos também podem ser vítimas e merecem igual proteção do Estado.
0: Nós vemos uma escalada no país de crimes sexuais. Acontece cotidianamente fatos lamentáveis, de maneira que, ao tirarmos das circunstâncias de atuação, de atenuação de pena, e também no que diz respeito à redução dos prazos prescricionais, os praticantes desses crimes, nós vamos estar, de certa forma, colaborando com uma justiça que seja eficiente, que seja célere.
20: Com a mudança, todos os agressores sexuais ficarão sujeitos ao cumprimento integral da pena. O aumento do prazo de prescrição do crime também é importante, como explica Ricardo Aires, porque a justiça passa a ter mais tempo para investigar os casos. Da Rádio Câmara de Brasília, Maria Neves.
16: Otoni de Paula, do PSD do Rio de Janeiro, apresentou o projeto que prevê o aumento das penas para crimes contra a dignidade sexual de crianças e adolescentes quando praticados por ministros religiosos ou pessoas que exerçam funções equivalentes.
21: O deputado entende que a posição de liderança espiritual aumenta a gravidade dos delitos por causa da relação de confiança estabelecida com as vítimas e suas famílias. Para Otoni de Paula, é necessário adotar punições mais rigorosas para coibir esse tipo de violência.
16: Dr. Jaziel, do PL do Ceará, celebra o avanço da proposta que reduz a maioridade penal para 16 anos. No entendimento do deputado, a medida atende a um clamor da sociedade que quer o combate à impunidade.
21: De acordo com o Dr. Jaziel, a legislação atual serve de proteção para criminosos que atuam a serviço de facções, valendo-se da menoridade. O parlamentar espera que a matéria avance com urgência na comissão especial e no plenário da Câmara.
14: Meio ambiente.
16: Chico Alencar, do PSOL do Rio de Janeiro, denuncia ameaças sofridas por moradores da Serra da Chapadinha, na Bahia, que atuam na defesa do meio ambiente. Ele alega que as vítimas enfrentam intimidações relacionadas à especulação imobiliária e à exploração mineral.
21: O parlamentar cobra providências das autoridades para garantir a segurança dos defensores socioambientais e a preservação da área ameaçada. Chico Alencar afirma que vai acompanhar o caso para assegurar a proteção das pessoas envolvidas e dos direitos das comunidades locais.
14: Educação.
16: Proposta regulamenta o uso de uma terapia específica para o acompanhamento de pessoas com autismo. A repórter Sofia Peçanha tem os detalhes da regulamentação que está sendo analisada pelas comissões da Câmara.
22: A Comissão do Trabalho aprovou o projeto que estabelece critérios para a utilização da terapia baseada na análise do comportamento aplicada, conhecida como ABA. A proposta busca regulamentar a atuação de profissionais da saúde e da educação que utilizam a técnica, principalmente no acompanhamento de pessoas com transtorno do espectro autista. O objetivo é desenvolver habilidades de comunicação, socialização e autonomia, garantindo mais segurança e qualidade no atendimento, como afirma a deputada Flávia Moraes, relatora na comissão.
23: E a intenção do projeto é justamente regulamentar, criar critérios, definir nível de qualificação, de capacitação para que os profissionais apliquem essa técnica. Porque, na verdade, no meio disso a gente tem aqueles que não estão preparados e, pela falta de conhecimento, de preparo, acaba comprometendo, ao invés de ajudar, compromete aí a saúde, o desenvolvimento dessa criança, dessa pessoa.
22: A ABA é uma abordagem baseada na ciência do comportamento, que utiliza métodos estruturados e reforço positivo para estimular o aprendizado e a adaptação do paciente. Pelo texto, a terapia poderá ser aplicada por profissionais das áreas de saúde e educação, desde que sejam graduados ou pós-graduados em análise do comportamento aplicada. Segundo a relatora, a definição de critérios mínimos de formação é essencial para evitar atendimentos inadequados e proteger os pacientes.
23: Então, por isso, a necessidade da definição aí, desses critérios, das exigências de escolaridade, formação para esse profissional, para que a gente possa garantir mais segurança nesse tratamento, na aplicação dessa terapia.
22: A proposta também prevê que estagiários e acompanhantes terapêuticos atuem sob supervisão de profissionais qualificados. A expectativa, segundo Flávia Moraes, é ampliar o acesso ao tratamento em todo o país, com mais profissionais capacitados e maior cobertura nos municípios. Para ser aprovado, o projeto que estabelece critérios para a utilização da terapia baseada na análise do comportamento aplicada precisa ser analisado por mais 3 comissões, seguindo agora para a Comissão de Educação. Da Rádio Câmara de Brasília, Sofia Peçanha.
2: Justiça.
21: Adriana Ventura, do Novo de São Paulo, defende decreto legislativo contra medidas federais que regulam as redes. A deputada classifica os normativos do Executivo como censura explícita e tentativa de cerceamento à liberdade de expressão e da imprensa.
16: Adriana Ventura também sugere a votação da proposta que acaba com o foro privilegiado. A parlamentar defende que todos os cidadãos e autoridades respondam sob as mesmas regras da justiça comum.
21: Na opinião de Raimond, do PT do Rio de Janeiro, as denúncias sobre uma suposta operação financeira ilegal envolvendo o filme sobre a biografia de Jair Bolsonaro aumentaram a rejeição à família. Segundo ele, os recursos para o filme seriam de fundo de previdência dos servidores fluminenses.
16: Para Raimond, as acusações configuram crime de evasão de divisas e ato de lesa pátria, agravados pelo envio de relatórios confidenciais do país a autoridades estrangeiras. Ele pede que a Procuradoria-Geral da República adote medidas severas diante desses fatos.
2: Eleições.
21: Bom Gás, do PT do Rio Grande do Sul, questiona a decisão do Tribunal Superior Eleitoral que suspendeu a divulgação de uma pesquisa de opinião sobre a eleição para a presidência da República. O parlamentar menciona que entidades do setor consideram a suspensão inconstitucional.
16: Bom Gás explica que o levantamento abordava a reação popular diante de denúncias de repasses financeiros milionários envolvendo o Banco Master e o filme sobre Jair Bolsonaro. Para ele, as investigações sobre a suposta fraude financeira desgastaram a imagem da oposição.
2: Economia.
21: O prazo de responsabilidade de construtoras por imóveis entregues pode aumentar. É o que prevê projeto em debate no Congresso, como informa o repórter Luiz Cláudio Canuto.
3: O prazo de responsabilidade das empreiteiras por obras entregues pode aumentar, beneficiando os proprietários de imóveis. É o que prevê uma proposta em discussão no Congresso. O texto já foi aprovado pela Câmara e aguarda a votação no Senado. Pelo projeto aprovado até o momento, o Código Civil será alterado de forma a ser ampliado de 5 para 10 anos o prazo máximo em que o empreiteiro é responsável pela segurança e estabilidade das obras. Os prazos de garantia deverão variar conforme o tipo de defeito encontrado na obra e começarão a valer a partir da entrega do imóvel, da conclusão da obra ou da emissão do auto de conclusão, o que ocorrer primeiro. O relator do projeto na Comissão de Constituição e Justiça da Câmara, deputado Toninho Vantcher, do PP do Paraná, propôs diferenciar os vícios e defeitos encontrados a fim de estabelecer prazos de garantia e prescrição diferentes, seguindo o modelo do direito espanhol. O prazo aumenta de 5 para 10 anos para problemas na estrutura ou na fundação que

0: Relatamos esse projeto e fizemos realmente um relatório que atende o interesse tanto das construtoras como também daquele que compra o imóvel. Aquele que compra, ele tem que ter certeza que está comprando um imóvel em condições. E para isso ele terá 10 anos para poder reclamar caso ocorra alguma falha construtiva do imóvel.
1: O texto também prevê o direito do proprietário de pedir o cancelamento do contrato dentro do prazo de um ano, a partir do início da garantia. Mesmo nesses casos, o empreiteiro continua responsável pelos consertos durante o período de garantia. Por outro lado, a proposta aprovada na Câmara estabelece que a construtora ou o empreiteiro não será responsável se o imóvel não receber manutenção adequada ou forem feitas reformas que mudem a estrutura original da construção. O projeto foi apresentado pelo deputado Celso Russomano, do Republicanos de São Paulo. Para virar lei, precisa ser aprovado pela Câmara e pelo Senado. Da Rádio Câmara de Brasília, Luiz Cláudio Canuto.
2: Relações Exteriores.
3: Jandira Fegali, do PCdoB do Rio de Janeiro, relata os resultados de uma missão nos Estados Unidos para tratar de economia e segurança nacional. A deputada cita a entrega de documentos contrários à imposição de tarifas comerciais contra o Brasil e em defesa da soberania do PIX.
4: Jandira Fegali acrescenta que a comitiva também pediu a investigação de uma suposta lavagem de dinheiro envolvendo empresários e membros da família Bolsonaro. Ela informa que foram apresentadas provas de remessas financeiras irregulares destinadas a um fundo no Texas.
2: Trabalho.
3: A Câmara aprovou proposta que facilita o acesso de garis ao banheiro durante o serviço. O repórter José Carlos Oliveira explica como isso será feito.
5: As comissões da Câmara dos Deputados aprovaram o projeto de lei que garante ao trabalhador que exerce suas atividades ao ar livre o acesso gratuito a banheiros durante o serviço. A medida beneficia, por exemplo, os garis e os jardineiros. A proposta partiu do deputado Gilberto Abramos, do Republicanos de Minas Gerais, e prevê que o empregador cumpra a medida por meio da instalação de banheiros químicos nos locais de trabalho ao ar livre, ou faça parceria com outros empreendimentos que tenham banheiros disponíveis. O texto também garante o acesso desses trabalhadores a banheiros instalados em prédios públicos e privados. O relator na Comissão do Trabalho, o deputado Sérgio Silva, do Republicanos de Pernambuco, regulamentou esse ponto.
6: A legislação brasileira deve criar condições para o trabalho de todos que sejam dignos. Em relação aos estabelecimentos comerciais, como esses estabelecimentos são privados, entendemos que é necessário que o acesso seja condicionado às exigências próprias do estabelecimento, porque a entrada de pessoas traz questões relativas à segurança e à retribuição pelo uso do espaço.
5: O deputado Sérgio Silva explica agora o acesso aos prédios públicos.
6: Quanto aos prédios de órgãos públicos, deve ser observadas as condições de acesso ao prédio, como a emissão de identificação, por exemplo. No mais, pretendemos incorporar o projeto a previsão de que o próprio empregador deva articular na gestão do seu empreendimento forma de assegurar que os trabalhadores tenham acesso às instalações sanitárias.
5: Outra alteração do relator foi garantir a inclusão dessas regras na CLT, Consolidação das Leis do Trabalho. O texto também foi aprovado na Comissão de Constituição e Justiça e segue para análise do Senado, sem necessidade de votação no plenário da Câmara. Da Rádio Câmara de Brasília, José Carlos Oliveira.
2: Transportes.
4: Beto Preto, do PSD do Paraná, informa a criação de uma subcomissão para acompanhar o fim da concessão da Malha Ferroviária Sul, prevista para 2027. Ele acredita que o tema exige ampla discussão diante dos impactos para os municípios atravessados pelos trilhos.
3: Beto Preto defende o debate de alternativas que ampliem a segurança nas passagens de nível e melhorem a convivência entre a operação ferroviária e o trânsito urbano. Ele diz que é preciso construir soluções que atendam tanto à população quanto à logística do transporte ferroviário.
4: Cobalcini, do MDB, defende a concessão de importantes rodovias federais em Santa Catarina como alternativa para acelerar investimentos em infraestrutura. Na visão do deputado, a falta de recursos públicos tem dificultado a execução de obras estratégicas para o estado.
3: Cobalcini afirma que a duplicação de trechos, como as BRs 282 e 483, são fundamentais para melhorar a segurança.
7: escoamento. 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
14: 8:04.

0: Brasil! Sexta-feira, sua linda! Hoje é dia dos namorados, hein? Ah, hoje é dia. E aí, já comprou o presente do amor? Bora comprar o presente do amor, hein? E bora comemorar, aproveita, que a pista tá salgada. Quem tá namorando, agradeça. Bata a palma e agradeça. Bora, gente, aqui é Rodrigo Campos, dentro do seu radinho, sextou. Hoje vai ter Péricles e seu Jorge.
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0: Vai ter Billie Eilish.

Billie Eilish. Birds of a Feather. Gente, o filme Concerto, da Billie Eilish, dirigido por James Cameron, está sendo considerado um fracasso de bilheteria. Pois é. Após o início promissor, a produção sofreu uma queda catastrófica de quase 90% em sua receita durante o segundo fim de semana nos cinemas, marcando uma das piores baixas

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12: 8:34.

Celeste. Gente, as cantoras Maiara e Maraísa decidiram se pronunciar após uma onda de comentários e polêmicas nas redes sociais sobre a aparência de Maiara. Com muita seriedade e firmeza, a dupla respondeu aos ataques, defendendo o direito delas de cuidarem do próprio corpo e de viverem como se sentem melhor.

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0: Fica com Deus pra fechar o Top Tunes desse sextou, Dia dos Namorados. Partiu aproveitar, hein? Que juízo. Sou Rodrigo Campos, amanhã sabadão a gente se fala. Beijo.
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